0: O subprocurador-geral da República disse não haver dúvida de que Eduardo Bolsonaro, mesmo morando nos Estados Unidos há mais de um ano, tomou conhecimento do processo. E lembrou que as ameaças à justiça feitas pelo então deputado licenciado se materializaram, como o tarifaço imposto por Donald Trump a produtos brasileiros e as sanções contra autoridades.
1: Que o denunciado conclamou para si, por meio de postagens em redes sociais, a autoria sob articulação política que resultou na incidência destas sanções. E há todo um elemento, todo um contexto fático e um conjunto de provas evidenciando que essa coação efetivamente existiu.
0: Responsável pela defesa de Eduardo, que não indicou advogado, o defensor público federal pediu a nulidade do caso e o impedimento do relator, o ministro Alexandre de Moraes. Defendeu ainda que a interlocução política feita pelo então deputado junto à Casa Branca não configura a ameaça à justiça brasileira.
2: O acusado não teve nenhum poder de decisão sobre a política externa dos Estados Unidos. Ele não integra o governo norte-americano, não exerce função pública naquele país. O que se concatenou na denúncia, seriam suas interações, e aí reconhecidamente por todos, e causa até um certo ciúme no meio político, da facilidade de interlocução que tem o denunciado com as autoridades superiores de escalão dos Estados Unidos.
0: Em seu voto, Moraes exibiu uma série de postagens e vídeos de Eduardo. O ministro negou se declarar impedido ao apontar que a vítima é a justiça. Justificou a citação por edital, dizendo que o domicílio declarado de Eduardo é no Brasil e que não cabe imunidade a deputado licenciado.
3: Processo penal não é palhaçada. Aplicação da justiça não é palhaçada. As normas existem para garantir o contraditório, a ampla defesa, dentro da paridade de armas, não para que fraudes e crimes praticados para outros crimes continuem se perpetuando.
0: Cristiano Zanin acompanhou o relator e destacou os limites da atuação parlamentar.
4: Uma coisa é liberdade de expressão, uma coisa é liberdade de manifestação, de um posicionamento político. Outra coisa é enveredar para um caminho em que se fazem presentes elementos de condutas típicas penais definidas na legislação brasileira. E este é o caso.
0: Carmen Lúcia também seguiu o voto de Moraes e falou em soberania do país.
5: É a tentativa de se impor que não se julgue algo que foi extremamente grave e que, sob a visão do réu agora, teria como efeito impedir o julgamento ou, como ele afirma numa das suas falas, que até foi reproduzida hoje, um alerta para que a gente não julgasse, como se a utilização "não estou ameaçando, estou alertando" alterasse alguma coisa do conteúdo do que foi afirmado, divulgado e reiterado.
0: Presidente da primeira turma, Flávio Dino citou os efeitos da atuação de Eduardo no sistema de justiça.
6: Há, de fato, uma tentativa de descredibilização do Poder Judiciário para enfraquecê-lo, e isso é uma técnica que integra um acervo praticado em vários países do mundo e, infelizmente, no Brasil, numa intensidade talvez incomparável.
0: Com a condenação a 4 anos e 2 meses de prisão em regime semiaberto e a suspensão dos direitos políticos, Eduardo Bolsonaro não poderá concorrer a cargos públicos por 8 anos. A decisão afeta os planos do deputado cassado para as eleições de 2026, já que ele pretendia disputar como suplente numa chapa ao Senado por São Paulo. Em nota, Eduardo disse que o real objetivo do julgamento, que chamou de sem pé nem cabeça, é tirar o nome dele das eleições. E manifestou confiança no que classifica de restauração da democracia brasileira.
7: O Elô, o Eduardo Bolsonaro está inelegível mesmo antes do trânsito em julgado. Eu queria que você explicasse por quê.
8: Claro. A Constituição prevê que um parlamentar, que um político, que qualquer pessoa se tornará inelegível se ela for condenada por um crime enquanto durar essa condenação se já houver o trânsito em julgado. Nesse caso, ele já está inelegível porque se trata de uma outra hipótese. Como o crime pelo qual ele foi condenado é um crime contra a administração da justiça, contra a administração pública, ele cai na regra da lei da ficha limpa. E para a lei da ficha limpa, a pessoa se torna inelegível com uma condenação por um crime dessa natureza, se for feita por um tribunal, por um colegiado. E foi justamente o que aconteceu com Eduardo Bolsonaro. Um colegiado, que é a turma do Supremo Tribunal Federal, o condenou por um crime contra a administração pública. Com isso, ele se torna inelegível pela lei da ficha limpa por até 8 anos após o cumprimento da sua pena. Então, a gente está falando, no geral, da impossibilidade de concorrer a eleições por talvez mais de 12 anos.
7: Ô Gessner, eu queria um pouquinho que você ajudasse a gente a relembrar o conjunto da obra de Eduardo Bolsonaro nos Estados Unidos, né? Esse episódio mostrou como decisões políticas podem ter, nesse momento que a gente está vivendo, impactos econômicos para os países, né? Que foi o que quase aconteceu aqui no Brasil, né?
9: Na verdade, foi uma iniciativa da administração Donald Trump que afetou o mundo inteiro, né? Na verdade, há várias circunstâncias em diferentes países. Donald Trump arrolou diferentes argumentos, etc. Mas foi uma medida de um tarifaço sem precedentes, né? Mesmo na história da política tarifária dos Estados Unidos, nunca houve uma variação tão forte. Quer dizer, você retrocedeu mais ou menos para os anos 40 do século passado, a média tarifária, né? E essa decisão não prevaleceu. As cortes derrubaram, também o Congresso fez valer a sua prerrogativa de determinar a política comercial. Agora, teve, naturalmente, no mundo inteiro, teve um impacto sobre expectativas muito grande. Quer dizer, a gente vive hoje num mundo que é muito menos multilateral do que era antes do tarifaço.
7: E o tarifaço voltou agora na forma da 301, né?
9: Isso, agora com uma nova forma, com uma lei dos anos 70 do século passado, já com maior rigor do ponto de vista, maior solidez do ponto de vista da iniciativa do Executivo, mas ainda sujeita a muita negociação. Aliás, será muito importante, e isso está sendo feito, que os países negociem muito, envolvendo o setor empresarial, envolvendo a diplomacia, para tentar reverter essas ações.
7: E ainda na Suprema Corte, por 3-1, a segunda turma decidiu manter o pai e o primo de Daniel Vorcaro presos. E a Polícia Federal divulgou novas informações sobre as investigações das fraudes do Banco Master, envolvendo o banqueiro e líderes do Congresso.
10: A votação foi retomada nesta terça-feira após um pedido de vistas de Gilmar Mendes no dia 22 de maio. Na ocasião, o relator André Mendonça e o ministro Luiz Fux votaram para manter Henrique e Felipe Vorcaro na prisão. Pai e primo do dono do Banco Master foram presos em maio na sexta fase da Operação Compliance Zero da Polícia Federal. Na retomada da votação, Nunes Marques seguiu o relator, o único a votar a favor da prisão domiciliar dos parentes de Daniel Vorcaro. O ministro Gilmar Mendes fez críticas à condução das investigações do caso, sem citar André Mendonça.
11: Juízes não investigam, não negociam com investigados, não acusam, não conduzem políticas de segurança pública e muito menos lhes cabe atender a expectativa, por vezes alimentadas por setores interessados da opinião pública, de que funcionem como inquisidores a expungir pecados sociais.
10: André Mendonça, por sua vez, destacou que as investigações da Polícia Federal mostraram que o grupo formado por Daniel Vorcaro é perigoso.
12: Não são simplesmente atores num gabinete, na Faria Lima, nos palácios, que praticaram fraudes e crimes de corrupção a contornos de crime organizado mafioso.
10: Ao defender a prisão preventiva de Felipe Vorcaro, o ministro André Mendonça ainda destacou que o primo do ex-banqueiro era responsável pelo núcleo financeiro operacional do grupo investigado. Ele teria pago propinas ao senador Ciro Nogueira, do PP do Piauí. Fotos dos celulares do dono do Banco Master, apreendidos pela Polícia Federal, mostram que o parlamentar e o banqueiro tinham uma relação próxima. Segundo

0: preocupam de forma alguma.
1: Uma reportagem da revista Veja afirmou que o presidente do Senado, Davi Alcolumbre, teria recebido 30 milhões de dólares do dono do banco Master. Os valores teriam sido depositados numa conta no exterior, em troca de apoio para interesses do banqueiro no Congresso. O parlamentar rebateu as denúncias no plenário da casa.
2: Jamais recebi aqueles valores ou outros quaisquer. No Brasil ou no exterior, por qualquer motivo que seja.
3: A defesa de Henrique Vorcaro diz que a prisão preventiva é uma medida extrema, desnecessária e desproporcional, sem fundamento concreto que justifique sua manutenção. A defesa de Felipe Vorcaro refutou as acusações de supostas práticas ilícitas relacionadas ao Banco Master. A assessoria do senador Ciro Nogueira disse que, por enquanto, ele não vai se manifestar. Eloa, quando o empresário assume gastos pessoais de um senador, de um deputado, paga uma mesada, qual que é a pergunta que passa pela nossa cabeça? O que que ele esperaria receber em troca? O que que os investigadores buscam na hora de entender que tipo de benefício ou influência foi conseguida com aqueles mimos, como eles classificam, mas que é um dinheiro vultoso, né?
4: A gente está aqui diante da descrição quase completa aqui dos crimes de corrupção ativa e corrupção passiva, né? A corrupção ativa é aquele que oferece um dinheiro para um funcionário público, pretendendo com isso alguma vantagem. E a corrupção passiva é quando esse funcionário público, em razão da sua função, aceita esse dinheiro, este pagamento, para promover uma vantagem indevida para si ou para terceiro, justamente usando aí, instrumentalizando a sua função. Então a gente tem provavelmente uma investigação que vai se encaminhar para caracterizar esses dois crimes, e a gente está aqui diante quase que de uma privatização da atividade legislativa, onde você tem um pagamento feito por um interessado para projetos de lei e propostas de emenda à Constituição que lhe servissem. E aqui as investigações têm demonstrado que seria, dentre esses projetos, por exemplo, do aumento ali da possibilidade de atuação do Fundo Garantidor de Crédito para quem tivesse investimentos de 250 mil até 1 milhão de reais.
3: Ô Gessler, e se isso tivesse passado, né, essa PEC que aumentaria o Fundo Garantidor de Crédito, qual seria o impacto, né? A gente está falando hipoteticamente, porque isso não passou, mas qual seria o impacto no sistema financeiro?
5: Acho que é uma pergunta muito importante, e talvez o espectador naturalmente chama muito a atenção às viagens, né, as fotos, etc., mas aqui há um aspecto sistêmico muito importante, porque essa ampliação, essa quadruplicação do limite garantido pelo Fundo Garantidor de Crédito significa que as pessoas estariam muito mais dispostas a aceitar risco. Isso aumenta o risco do sistema e, consequentemente, aumenta também o custo do sistema, inclusive o custo daqueles que financiam o Fundo Garantidor de Crédito, elevando a taxa de juros para todos. Então, são aspectos que não aparecem assim numa foto de umas férias muito charmosas, etc., mas que representam um custo muito grande para a sociedade. É claro que a gente está falando aqui em tese, há uma investigação em curso, em princípio, a presunção de inocência.
3: Veja a seguir, o governo retira a urgência do projeto de lei do fim da escala 6x1, que seria votado hoje. E veja também, em frente a Trump, Lula pede que combate ao crime organizado, respeite a soberania dos países e critica a fortuna do trilionário Elon Musk, aliado do governo americano. A gente volta já.

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1: 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Essas geleiras derreteram ao longo de 100 anos e hoje a gente navega em águas líquidas. 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

0: 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Nessa semana, o Arena dos Saberes recebe a consagrada atriz Clarice Nisquier.
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0: E no terceiro sinal, a maravilhosa cantora Thier.
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0: Na reunião de cúpula do G7, o grupo das maiores economias do mundo, o presidente Lula deu indiretas ao líder americano Donald Trump. Pediu que o combate ao crime organizado respeite a soberania dos países e criticou a fortuna de um dos aliados e ex-secretário do governo norte-americano.
1: Lula se encontrou com a presidente da Comissão Europeia, Ursula von der Leyen, e com o presidente do Conselho Europeu, Antônio Costa. Eles discutiram a decisão do Bloco Europeu de vetar a compra da carne brasileira a partir de setembro. Mais cedo, o presidente brasileiro se reuniu com a primeira-ministra do Japão, Sanae Takaishi, para tratar principalmente do acordo de comércio entre o Mercosul e o país asiático. Em uma nota conjunta, o Itamaraty confirmou que o início das negociações formais ocorrerá em junho, na cúpula de líderes do Mercosul em Assunção, no Paraguai. Outro encontro bilateral esperado não ocorreu. Em meio às tensões entre Brasil e Estados Unidos, Lula e Donald Trump não se cumprimentaram, pelo menos publicamente. Durante a chamada foto de família, o registro oficial do evento, os dois se mantiveram distantes. O presidente norte-americano ficou ao lado do anfitrião da cúpula, o presidente da França, Emmanuel Macron. Já o brasileiro se posicionou entre o primeiro-ministro alemão, Friedrich Merz, e Ursula von der Leyen. Depois da foto, Trump e Lula se aproximaram, mas não conversaram. A relação ficou ruim depois que os Estados Unidos propuseram a aplicação de tarifas de 25% sobre produtos brasileiros.
2: Nessa negociação, parece que vai ser feita não necessariamente entre os presidentes, mas entre equipes dos dois países. Marco Rubio já tem uma postura muito mais consistente, contrária ao Brasil, contrária ao governo brasileiro. Então isso pode trazer problemas para alguma negociação se o presidente Lula não conseguir reabrir um canal de comunicação direto com o presidente Trump.
1: Um dos temas do encontro do G7 é o combate ao crime organizado. Diante de Trump, Lula cobrou que as ações devem respeitar a soberania dos países e levar em conta a lavagem de dinheiro e o tráfico de armas. Ao criticar a desigualdade, outra indireta. Citou Elon Musk, primeiro trilionário do planeta, aliado e ex-secretário do governo norte-americano.
2: O que acontece durante o começo desse segundo mandato do governo Trump é uma relação anormal entre Brasil e Estados Unidos, independentemente dos governos, né? Quando isso retorna a uma certa normalidade, eu acho que o Lula ficou um pouco mais confortável para fazer essas críticas. Do lado do Donald Trump, a gente já sabe que ele é uma pessoa muito mercurial, ele é uma pessoa que muda de ideia de uma hora para outra e que, portanto, também não há nada de muito novo nesse sentido.
0: Eloy, esse encontro era casual. Havia uma expectativa que eles, né, se cruzassem, como aconteceu na Assembleia Geral da ONU, mas isso não aconteceu. Mesmo assim, o presidente Lula teve uma agenda cheia, né? Como é que você avalia essa participação dele no G7?
3: Bom, a gente tem, de fato, perfis completamente distintos no que se refere a essas reuniões, né, colegiadas dos países. Lula, alguém que sempre atuou em favor do multilateralismo, e Trump, que tem procurado esvaziar todos esses espaços e feito uma política internacional bastante isolada, né, e combativa frente a outros países. Então, me parece que a gente tem nesse cenário, no G7, talvez um ambiente mais favorável, né, a Lula do que a Trump, que acaba aparecendo ali como um personagem um pouquinho tóxico, né, nesse encontro que fala não só das grandes economias, mas também das grandes democracias. E aí eu acho que isso se vincula bastante com essa crítica que o Lula fez em relação à desigualdade, em relação à importância de respeito à soberania dos países e à sua autodeterminação e os recados que foram dados no G7.
0: Ô Gessner, como é que você avalia esse esforço de diversificação de mercados que o presidente Lula faz toda vez que tem uma viagem internacional como essa?
4: Eu acho muito positivo, acho que essa posição, aliás, essa posição que o Brasil historicamente tem assumido, o Brasil é um global trader, né? Não é por acaso que existe uma escultura em frente do Ministério de Relações Exteriores com 5 continentes, né? Diferente, por exemplo, do México, nós temos muito mais diversificação. Houve um encontro, há uma aproximação, por exemplo, com o Japão. Com o Japão nós temos um déficit, aqui eu estava levantando, de 500 milhões. O acordo Mercosul-Japão seria extremamente positivo. A questão da carne é fundamental para o Brasil, portanto o diálogo com a União Europeia é fundamental. Então isso eu acho muito positivo. Acho que os Estados Unidos sempre serão um parceiro fundamental. Acho que a questão do crime organizado está mal colocada. Até uma figura do PT, o Camilo Santana, acho que tem uma posição mais pragmática de que é possível, sim, ter uma colaboração maior com as autoridades americanas. E também acho que a crítica ao Elon Musk, acho que infantil, porque, na verdade, não há nenhuma relação entre a pobreza do mundo e a valorização de uma empresa de tecnologia.
0: E o presidente do Senado, Davi Alcolumbre, marcou para o dia 1º de julho uma audiência pública que vai debater a PEC do fim da escala 6x1 com representantes dos trabalhadores. Apesar disso, a proposta de emenda à Constituição segue sem um cronograma oficial de tramitação pelas comissões. Na Câmara, o governo retirou a urgência do projeto de lei sobre o mesmo tema que seria votado hoje.
5: Antes da reunião de líderes, o presidente da Câmara, Hugo Mota, prometia votar nesta terça-feira o projeto do governo que acaba com a escala 6x1. O objetivo era destravar a pauta, já que a urgência constitucional definida pelo Palácio do Planalto paralisava outras votações.
6: Queremos votar o projeto que aumenta o valor de faturamento dos MEIs, dos microempreendedores individuais. Nós queremos votar o projeto que regulamenta a inteligência artificial, nós queremos votar o projeto da misoginia e tantos outros temas que são muito importantes e de interesse das bancadas aqui da casa.
5: Com o anúncio da retirada da urgência por parte do governo, a votação foi suspensa e a pauta da Câmara desobstruída. O texto era semelhante ao da PEC aprovada por ampla maioria dos deputados no último dia 27, reduzir a jornada de 44 para 40 horas semanais com 5 dias de trabalho e 2 de descanso.
7: Então ele colocou esse PL para literalmente chantagear e extorquir o Congresso Nacional. E nós não aceitamos. E falamos de forma reiterada ao presidente Hugo para que pudesse resolver esse problema o quanto antes.
8: A votação do projeto com o mesmo texto da PEC seria praticamente inócua. O que nós teríamos depois que ter um outro projeto regulamentando as matérias da PEC. Então o melhor encaminhamento foi esse encaminhamento. Nós já retiramos a urgência.
5: Para destravar a pauta da Câmara, o governo teria feito um acordo com Hugo Mota para que ele não coloque em votação as chamadas pautas-bomba que tramitam no Congresso.
9: Por outro lado, o governo perde um artifício para pressionar o Senado. Se chegasse aqui com urgência constitucional, o projeto de lei também travaria a agenda após 45 dias de tramitação e teria que ser pautado para não paralisar outras votações. A PEC, que acaba com a escala 6x1, está no Senado há 19 dias. Ainda não foi enviada para a Comissão de Constituição e Justiça e nem tem um relator.
5: O tempo corre contra o governo. O Congresso Nacional tem mais só um mês de trabalho antes do recesso de meio de ano, que vai de 18 a 31 de julho. Mas a Copa do Mundo e as festas juninas já afetam o ritmo das atividades parlamentares. Nesta semana, por exemplo, Alcolumbre decidiu que as sessões serão todas semipresenciais, o que permite a participação remota dos senadores. Nesta terça-feira, o senador Paulo Paim, do PT do Rio Grande do Sul, se antecipou e disse que uma audiência pública deve debater o tema no início do mês de julho.
10: Haverá um grande debate sobre a escala 6x1 no próximo dia 1º de julho. E segunda questão, que Vossa Excelência me disse com toda a tranquilidade, e para mim foi importante, como recebeu empregadores, receberá sim os representantes das centrais sindicais no próprio dia 1º.
11: A presidência não vai aceitar a alteração da data proposta para a audiência pública, como fizemos institucionalmente com o setor produtivo empresarial do Brasil, vamos fazer com os trabalhadores do Brasil.
0: O gargalo está no Senado, né? O que que esse ritmo mais lento, sem relator, sem muito prazo, sinaliza sobre a vontade política disso ser aprovado pelo Senado?
3: Esse é um projeto que tem encontrado resistências por parte de diversos setores, ainda que represente uma medida absolutamente relevante, com um impacto muito positivo na qualidade de vida de muitos trabalhadores, e que represente também uma medida de ampliação de proteção frente a uma agenda atual de precarização, de diminuição de direitos dos trabalhadores. Então, me parece que agora no Senado a gente tem uma força maior, talvez, do interesse desses setores operando com alguns senadores, e um debate que necessariamente precisará incluir também essa perspectiva de quem sairá beneficiado por essa medida. Sem dúvida nenhuma, é importante ter um debate, a gente está diante de uma grande questão do país. Agora, Alcolumbre, na presidência do Senado, não pode também deixar que razões pouco republicanas o orientem na condução desse tema. O Senado que arque eventualmente com o custo de recusar essa medida e os votos que também lhe seriam correspondentes, se for o caso, ao invés de empurrar indefinidamente um debate que todos nós queremos que seja resolvido.
12: Jéssica, como é que você vê essa questão? Houve ali uma, um lobby muito grande dos setores produtivos a semana passada no Senado, né? O que você acha que está travando?
4: Olha, eu acho que aqui tem dois planos. Tem a disputa política, naturalmente, há setores interessados. Eu, em particular, como economista, acho que essa redução tal qual proposta é ruim para os trabalhadores. Ela, na verdade, é prejudicial. Os cálculos que nós fizemos levam uma queda no mínimo de 500.000 de postos de trabalho e um aumento da informalização, além de estabelecer uma regra geral que não dá conta das várias especificidades setoriais. Então, uma questão precisa ser discutida, precisa ser aprofundada. O Brasil já experimentou uma redução da jornada de trabalho, não teve impacto sobre produtividade, isso ocorreu na Constituição, de 48 para 44, e precisa ser discutido, né? Precisa ser amplamente discutido.
12: Veja a seguir, o Tribunal de Contas da União mostra que governo fez renúncias de receitas que colocam em risco o equilíbrio fiscal. E veja também, ministro Alexandre de Moraes dá 24 horas para a defesa de Jair Bolsonaro explicar como uma pistola em nome do ex-presidente foi apreendida com um militar em uma blitz de trânsito. A gente volta já.

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0: Uma pistola em nome de Jair Bolsonaro foi apreendida com um militar durante uma blitz de trânsito no Distrito Federal. O ministro do STF, Alexandre de Moraes, deu 24 horas para a defesa do ex-presidente dar explicações sobre essa arma. A arma estava com o sargento Estácio Leite da Silva Filho, que atua na segurança de Jair Bolsonaro desde 2022. Segundo o boletim de ocorrência, o policial que fez a abordagem relatou que percebeu a pistola no assoalho do carro. O motorista se identificou como integrante do gabinete de segurança institucional e disse que a arma pertencia a Jair Bolsonaro, que está em prisão domiciliar. Informou que estava levando a pistola para um reparo e que no dia seguinte devolveria à casa do ex-presidente. Uma consulta ao sistema Sigma do Exército Brasileiro confirmou que a arma está no nome do ex-presidente. Após o caso ser notificado ao Supremo Tribunal Federal, o ministro Alexandre de Moraes deu 24 horas para que a defesa de Bolsonaro se manifeste sobre o caso e pediu esclarecimento sobre a razão pela qual o ex-presidente, condenado a 27 anos de prisão na trama golpista, mantinha uma arma de fogo em casa. A legislação brasileira não proíbe que um condenado em prisão domiciliar mantenha uma arma legal em casa. O juiz responsável por cada caso é que deve decidir. Na decisão que condenou Jair Bolsonaro, não há pedido para entrega de eventuais armas de fogo que pertenceriam ao ex-presidente.
1: Nada impede também que o órgão da execução penal, no caso aqui, a primeira turma do Supremo Tribunal Federal, determine a apreensão desta arma por considerar que, no caso concreto, isso possa gerar a potencialidade de algum evento danoso.
0: Segundo o Estatuto do Desarmamento, um cidadão brasileiro pode ter uma arma dentro de casa desde que esteja registrada no nome dele e que tenha autorização da Polícia Federal. No Congresso, há um projeto de lei de autoria do senador Eduardo Braga, do MDB do Amazonas, que quer proibir a posse de armas por pessoas em prisão domiciliar. O texto foi apresentado após o ex-deputado Roberto Jefferson reagir a uma ordem de prisão e disparar contra policiais em 2022. A proposta segue parada no Congresso.
2: O Elô, embora não esteja claro, né, essa determinação de ele não ter arma, ele está em prisão em casa. Então, a seu ver, implicitamente, essa arma não deveria estar na prisão dele.
3: Exatamente, né? Eu acho que algumas questões, elas decorrem do próprio regime a que a pessoa está submetida, né? Jair Bolsonaro foi condenado por crimes graves praticados mediante violência e grave ameaça, cumpre parte da pena excepcionalmente em regime domiciliar por conta de sua saúde, está sob vigilância, já teve sob si medidas cautelares em razão de risco de fuga, e me parece absolutamente contraditório que ele, neste cenário, possa ter uma arma em casa, né? Então, ainda que não esteja explícito na legislação e na decisão que determinou a prisão domiciliar, me parece que são coisas completamente incompatíveis, né? Estar numa prisão domiciliar humanitária e se manter armado sob vigilância na sua casa. É possível que esse incidente, inclusive, gere consequências negativas neste processo que determinou a prisão domiciliar, cujo prazo já deve estar se encerrando.
2: Sim. E o governo tem reclamado das pautas bomba aprovadas no Congresso Nacional, mas o Tribunal de Contas da União mostrou que o Executivo fez renúncias de receitas no ano passado, que também colocam em risco o equilíbrio fiscal.
4: No meio político de Brasília, o termo pauta-bomba é usado para definir os projetos da oposição que criam novos gastos para o governo e que podem desequilibrar o orçamento federal. Existe uma lista de 9 propostas desse tipo que avançaram no Congresso, como o aumento do teto de faturamento para microempreendedores individuais, a ampliação de benefícios para igrejas e a renegociação de dívidas de produtores rurais. Segundo os ministérios da Fazenda e do Planejamento, se todas as pautas bomba forem aprovadas, o impacto fiscal vai ser de 111 bilhões de reais por ano. Mas o governo já estuda vetar os projetos.
5: O que transbordar os limites fiscais do país, a lei de responsabilidade fiscal, a Constituição e a lei orçamentária desse ano, será vetado pelo presidente da República. E caso o veto seja derrubado, nós iremos ao Supremo para garantir a rigidez do país e a força da nossa economia.
4: Uma das disputas é travada pelos deputados da bancada do agro, que tentam convencer o presidente da Câmara, Hugo Mota, a colocar em votação o projeto que cria uma linha de crédito de 30 bilhões de reais para os produtores rurais. A proposta foi defendida e aprovada no Senado.
6: Eu tenho certeza que o governo não quer o prato do brasileiro mais caro. Ele não quer a inflação dos alimentos, mas se a gente não fizer isso neste momento, nós teremos inflação sobre os alimentos e nós teremos a população pagando mais caro no supermercado.
4: A queda de braço funciona assim. De um lado, os parlamentares defendem que os projetos trazem benefícios necessários para setores importantes da sociedade, como trabalhadores da saúde e o agronegócio. Do outro lado, o ministro da Fazenda, Dario Durigan, cobra responsabilidade fiscal. O argumento da equipe econômica é de que o Congresso aprova os gastos, mas não diz de onde vai tirar o dinheiro para pagar a conta, o que desrespeita as leis orçamentárias. O Tribunal de Contas da União também entrou no debate. Segundo um relatório do TCU, o Palácio do Planalto criou ou aprovou 10 medidas de incentivo fiscal sem cumprir as exigências da lei, como apresentar os cálculos detalhados do impacto financeiro. Os benefícios tributários e financeiros chegaram a mais de 750 bilhões de reais.
7: Não é só a oposição, melhor dizendo, que está subindo pautas bombas. A própria base governista também está subindo para tentar agradar alguns clãs, alguns setores, por conta do momento eleitoral.
2: Gessner, como que se analisam esses gastos, sem saber de onde vai sair esse dinheiro, e essas renúncias fiscais também? Como saber se são necessárias e quais vão ser as consequências?
8: Olha, há um aspecto muito importante que é intuitivo, acho que o espectador conhece isso da vida prática. Você tem custos e benefícios, né? Então, um determinado projeto pode ter um mérito ao, por exemplo, ter uma renúncia, ter uma isenção de imposto, etc. Mas é preciso medir quais os benefícios que ele gera, qual o impacto líquido sobre a sociedade. E qual é a situação fiscal do país? Infelizmente, a gente vive uma situação fiscal muito delicada. Quer dizer, não é à toa que a taxa de juros é tão alta. Na verdade, a dívida pública sobre o produto interno bruto representa mais de 80%. Um economista que olha com muito cuidado as contas públicas, o Felipe Salto, já participou aqui do jornal, etc., chama atenção para o fato de que o impacto pode ser superior, de 9 projetos de pautas bomba, pode ser superior a 1 trilhão de reais. Quer dizer, a gente pode chegar no início dos anos 30, a gente pode chegar com mais de 100%, a dívida representando mais de 100% do PIB. Quer dizer, isso gera um problema seríssimo para o país. Então, é real. O que o ministro da Fazenda chamou a atenção, ele tem razão. Você não pode propor uma renúncia fiscal, você não pode propor um projeto de aumento de gasto, sem dizer de onde. Você gera obrigações futuras, isso é completamente contrário à lei de responsabilidade fiscal. Infelizmente, executivo, legislativo e judiciário jogam contra a austeridade fiscal no país.
2: Veja a seguir os gols de hoje da Copa do Mundo. E veja também os protestos antes da partida do Irã contra a Nova Zelândia e a dificuldade da delegação iraniana de deixar os Estados Unidos após a partida. A gente volta já.

0: Olá para você que está assistindo ao Jornal da Cultura. Daqui a pouquinho tem Metrópolis. 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Vem com a gente às 10 da noite, depois do Jornal da Cultura. Até lá!
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2: Se fala muito em mudanças climáticas. Ela foi lá e viu de perto, bem perto.
3: Tem vários lugares, assim, na Groenlândia também, ou no norte do Canadá, onde, quando as cartas foram feitas, havia grandes geleiras. Essas geleiras derreteram ao longo de 100 anos e hoje a gente navega em águas líquidas. Só que quando a gente está olhando na tela do GPS, está escrito que é terra. E não é.
2: A mulher mais jovem deste planetinha a invernar sozinha no Polo Norte, a navegadora Tamara Klink, está no Provoca de hoje, 10h30 da noite.

0: Agora vamos falar da Copa do Mundo. Em Nova Jersey, nos Estados Unidos, França e Senegal se enfrentaram em um duelo com direito a 4 gols e recorde quebrado. O artilheiro francês Kylian Mbappé está perto de mais uma marca. Apesar de um começo tímido, Mbappé fez história ao abrir o placar contra a equipe senegalesa, o 13º dele em Copas. O atacante ultrapassou Pelé no número de gols na competição. 2 minutos depois de entrar em campo, Barcola recebeu bom passe em profundidade de Rabiot e ampliou para a França. O Senegal chegou a diminuir a vantagem nos acréscimos. Mbaye deixou o lateral Théo Hernandes no chão e mandou a bola para a rede, 2-1. Mas na sequência, Mbappé marcou um golaço de fora da área. Final, França 3, Senegal 1. Com 14 gols na história da competição, o francês fica a 3 de ultrapassar o recorde do artilheiro alemão Miroslav Klose. E agora há pouco, a Noruega goleou o Iraque. A seleção norueguesa saiu na frente. Depois de um bom passe do atacante Musa, Wolf cruzou e o craque Haaland marcou o primeiro gol do país nórdico. O empate do Iraque veio com uma bela jogada. Ali, Jassim driblou a marcação e tocou para Al-Amari. O volante levantou a bola e Aymen Hassen cabeceou com força, 1-1. Antes do intervalo, Haaland aproveitou o vacilo do zagueiro iraquiano Tassin, que recuou mal para o goleiro e colocou a Noruega em vantagem, 2-1. A vantagem ficou maior. Depois da cobrança de escanteio, Østgaard cabeceou e fez o 3º da Noruega. E no finalzinho, em meio à confusão dentro da área, Aymen Hassen tocou na bola e fez contra. Final, Noruega 4, Iraque 1. E a participação do Irã nessa Copa do Mundo tem sido marcada por protestos e pelas dificuldades da delegação do país persa com as autoridades norte-americanas.
1: Antes da bola rolar, o clima já estava quente do lado de fora em Inglewood. Protestos contra o governo dos ayatolás cercavam o estádio. Dentro de campo, a seleção iraniana mostrou força no empate por 2-2 com a Nova Zelândia. Autor do primeiro gol do país persa, Ramin Rizayan, cobriu o rosto com a camisa. Um gesto político, segundo o lateral. As arquibancadas viraram espaço de memória, com a torcida homenageando as 168 meninas mortas em um ataque dos Estados Unidos e de Israel em fevereiro. Uma das marcas das manifestações é a presença constante da antiga bandeira do Irã, rejeitada pelo atual regime do país e vetada pela FIFA no Mundial, com um leão e um sol, símbolos abandonados após a Revolução Islâmica de 1979. Depois da partida, iranianos contra e a favor do regime se encontraram com muita hostilidade na saída do estádio. O presidente da FIFA, Gianni Infantino, que é aliado político de Donald Trump, visitou a delegação do Irã nos vestiários. Parabenizou a equipe pelo jogo e pelos esforços, apesar das restrições de viagem e da crise política. Segundo o capitão Mehdi Taremi, a ordem de saída imediata do país depois dos jogos, emitida pelas autoridades norte-americanas, prejudica a recuperação dos atletas.
2: Na Copa do Mundo, você tem que ter uma boa preparação para o próximo jogo. Essa situação é muito estressante para os jogadores, a comissão técnica e todo mundo. Nós não temos suporte para isso e acho que a FIFA precisa nos ajudar mais nessa parte.
1: Na sequência da partida, os jogadores e comissão técnica seguiram para o aeroporto de Los Angeles, onde tiveram problemas para deixar os Estados Unidos. Taremi e o auxiliar Saeed Aloei foram retidos no local. Segundo a Federação Iraniana, os dois enfrentaram um atraso injustificado no portão de saída do aeroporto, que causou atraso na decolagem do avião. Após reter parte da delegação para averiguações, o governo norte-americano disse que não vai permitir que a seleção iraniana abuse do sistema de vistos para infiltrar terroristas nos Estados Unidos e prejudicar a segurança interna sob falsos pretextos. A Federação Iraniana teve que mudar o local de concentração, que antes era no Arizona, nos Estados Unidos, por causa do atraso nos vistos, que só saíram 6 dias antes do Mundial. A concentração atual, que fica em Tijuana, no México, é mais perto dos estádios onde o Irã vai jogar na fase de grupos, Los Angeles e Seattle, nos Estados Unidos.
3: Jéssica, a Copa costumava ser uma festa das nações, né? Como é que você vê isso que está acontecendo?
4: Olha, eu acho que essa situação geopolítica do mundo, muito complicada, faz com que a Copa tenha um clima ruim nesse aspecto. Me chama a atenção a Copa que ocorreu nos Estados Unidos em 94, em um momento em que os Estados Unidos procuravam se aproximar do mundo através do futebol. E agora é um Estados Unidos muito isolacionistas, né? Muito tenso, um clima ruim do ponto de vista do esporte. Esporte e política estão ligados desde a antiguidade, mas há sempre o sonho de que o esporte possa prevalecer.
3: Como é que você vê essa questão, Elo? É triste, né?
5: Ah, é muito triste. A gente tem, né, o tão famoso padrão FIFA, tão preocupada com os estádios, com iluminação, com até um certo luxo nesses lugares, nessas arenas, promovendo reformas, e sem essa capacidade de fazer com que a competição, o acolhimento não só dos jogadores, mas também daqueles que querem assistir, seja possível.
3: A Copa do Mundo de 2026 pode ser a mais poluente da história. A competição deve ser responsável pela emissão de quase 8 milhões de toneladas de gases do efeito estufa.
6: Deslocamentos entre 16 cidades dos Estados Unidos, México e Canadá devem gerar a maior parte das emissões de gás carbônico na atmosfera, quase 8 milhões de toneladas, o equivalente às emissões anuais de cerca de 1 milhão e 700 mil carros. É a pegada ambiental do torneio, na avaliação da plataforma global de contabilização de carbono, Greenly. Cientistas e ambientalistas afirmam que é a Copa do Mundo mais poluente já realizada, o que preocupa diante do agravamento da crise climática. Na conta das emissões entram os deslocamentos não só dos jogadores das 48 seleções, mas também de torcedores e equipes que fazem a cobertura jornalística. Pesquisadores calculam que até 87% das emissões virão das viagens, principalmente de voos. Entre os favoritos do torneio, a Inglaterra e seus torcedores devem ter a maior carga de viagens, incluindo Dallas, Boston e Nova Jersey. Além disso, a Copa tem 60% jogos a mais do que nos anos anteriores.
7: Grandes eventos esportivos, como Olimpíadas e Copa do Mundo, certamente têm uma contribuição relevante do ponto de vista de emissões de gás de efeito estufa, particularmente no transporte aéreo, que é responsável por 4 a 5% do total das emissões de gás de efeito estufa.
6: O custo climático é superior ao dobro gerado pela última Copa, no Catar, em 2022. O evento foi criticado pela construção de 7 novos estádios. As emissões foram de quase 4 milhões de toneladas de carbono. A FIFA, que tem uma petroleira saudita como principal patrocinadora, se comprometeu durante a Conferência do Clima de 2021 a reduzir as emissões pela metade até 2030, mas não estabeleceu meta específica para essa Copa. No entanto, a federação afirmou que optou pelo uso de estádios já existentes, com orientação para reduzir a dependência dos geradores a diesel, além de incentivar o uso de transporte público pelos torcedores.
7: Não só a FIFA deveria estar preocupada, né, em reduzir emissões, como evidentemente todo cidadão desse planeta tem que estar preocupado em reduzir emissões, já que estamos chegando numa situação de emergência climática. Em ano de El Niño, a gente tem que tomar todo o cuidado com a preservação do meio ambiente e do nosso clima.
3: A Copa vai no caminho contrário, né? 48 seleções e 3 países sede. O deslocamento é inevitável nesse cenário, né?
5: Exatamente. Com distâncias enormes também a serem percorridas, daria para fazer uma Copa com uma emissão menor de carbono e com maior acessibilidade às pessoas e aos torcedores. Paulo Artacho está perfeito no seu comentário, dá para fazer melhor.
3: Como é que você vê essa questão, Géser?
4: Olha, eu acho que a gente tem que pensar numa agenda positiva. É natural que a Copa do Mundo tenha aumentado. Obviamente vai continuar aumentando e é bom que isso ocorra. Agora, tem duas coisas. Tem o SAF, que é o Sustainable Aviation Fuel, que é o combustível
3: de aviação,
4: que é sustentável, e tem o CORSIA, que também é um acordo de compensações. Eu acho que ambos precisam ser colocados numa agenda positiva. A gente quer mais Copa, mais time e menos poluição.
3: Eu agradeço a presença dos professores da Fundação Getúlio Vargas, Heloísa Machado, da Faculdade de Direito, e o economista Géser Oliveira. Boa noite, obrigada.
4: Boa noite.
3: Por estarem
4: Boa noite.
3: Aqui. E a gente termina essa edição com a exposição O Brasil, de Araquém Alcântara, que está em cartaz no Superior Tribunal de Justiça em Brasília. A mostra reúne registros de um dos maiores fotógrafos documentaristas do país e celebra mais de 50 anos de carreira. As fotografias retratam diferentes paisagens dos biomas brasileiros, além de imagens que conectam os elementos da natureza aos quilombolas, ribeirinhos, indígenas e caiçaras. O Jornal da Cultura fica por aqui, a gente volta amanhã. Boa noite para você.

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3: É muito bom contar com a sua companhia todas as noites. Aqui a gente ouve boa música, a gente fala da vida, a gente compartilha ideias e a gente, na verdade, só reconhece no outro aquilo que tem dentro da gente. Se os nossos olhos forem bons, todo o nosso corpo também será. Procure enxergar o que há de bom no outro e você com certeza encontrará em você muitas qualidades. Para começar mais uma sequência, Robbie Williams, Feel.

Marília Mendonça marca presença no Slow. Alô, porteiro. Um beijo para o Fernando, final do telefone 9004. Ana, sou motorista e não perco o Slow. Boa semana para você também, Fernando. Muito obrigada pela participação. Carlinhos, Ana Paula, adoro a sua programação. Gostaria

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1: 10:25.
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lembrar que além da sua música preferida aqui no Slow, você pode também compartilhar a sua história de amor. E se você não quer compartilhar a sua, você pode compartilhar a história de alguém que você conhece, uma história que marcou a sua vida. Participe do quadro Amor de Cinema, mande um recado pra gente lá no facebook.com/programa no Ritmo do Amor, que a nossa produção entra em contato com você. Aqui no Slow, sempre às terças e quintas, tem o quadro Amor de Cinema. O veterano Phil Collins, para começar e muito bem a sequência, Against the Odds.

aqui no Ritmo do Amor, um dos sucessos do Bruno Mars, Grenade. Antes, Rita Lee, Doce Vampiro. Um beijo para o Thiago, final do telefone 8894. Um beijo para a Marisa, final do telefone 9072. Um beijo para a Valesca. Ana Paula, adoro a sua programação. Mande um beijo para o meu marido, Ademir. Hoje completamos 24 anos casadíssimos. Um beijo para vocês, felicidades. E um beijo também para Ana Paula, minha xará. Oi, xará, uma linda noite para você também, obrigada. Ela gostaria de ouvir Roupa Nova e eu já anotei o seu pedido.

bom demais passar 2 horas com você. Eu ficaria mais tempo aqui, mas está na hora de encerrar o slow desta segunda com Roupa Nova, Força do Amor. E antes eu toquei Chris de Burr, Love is My Decision. Para você uma semana excelente, uma semana extraordinária. Creia que fazendo a sua parte, as coisas vão melhorar. Aqui você pode pedir a sua música, mandar um beijo para quem você gosta. Participe no facebook.com/programa no ritmo do amor. E eu te espero no meu Insta, sou Ana Paula Barros. Beijo da Ruiva, fica bem.

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1: 10:51.
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0: Hardcore, da Pedrinho. Quem lembra dessa música? Segunda-feira pega no tranco ou não, hein, gente? E o mood de segunda-feira, que loucura! Aqui é o Rodrigo Campos no seu radinho. Bora abrir os trabalhos e começar a semana juntos, hein? Deus abençoe, vai ser uma semana boa pra todos nós, gente. Simbora, tá tudo jóia por aí? Tudo jóia, jóia? Então demorou, vamos ouvir música. Hoje vai ter Murilo Rufi.
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0: Vou tocar Isa com o Ivandro. Vai ter a Marília Mendonça.
1: Você
0: gostou, né? Então vamos lá, pra começar os trabalhos tem Simone Mendes. Tá no ar o Top Tunes.

Eis aí, mó paz, Isa e Ivandro aqui no nosso Top Turis. Gente, Henrique e Juliano surpreenderam seus fãs quando lançaram de uma vez só 11 faixas do DVD To Be Brasília, gravado no Mané Garrincha. Entre elas veio o hit Devia Ser Proibido. A música fala sobre presenciar um antigo amor beijando outra pessoa, trazendo a identificação de histórias possivelmente vivenciadas pelo público. Meu Deus, isso deve ser muito ruim, hein? Deus é mais. Bora ouvir, Devia Ser Proibido, Henrique e Juliano.

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1: 11:17.
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Segundamos! Boa segunda, boa semana, dia 20 de maio, hein? Já já dá o prazo de entregar o imposto de renda, não esquece. A pergunta que eu faço sempre aqui é: falta muito pro 13º? Gente, aqui é o Rodrigo Campos no seu radinho. Bora continuar o Top Tunes. Kleber e Cauã e Manu Batidão.

esse encontro alucinado. Gente, Marília pra sempre Marília, né? Ao gravar o terceiro DVD da sua carreira sertaneja, Yasmin Santos fez questão de reverenciar sua maior inspiração. Em seu novo projeto gravado em São Paulo, a cantora homenageou a saudosa Marília Mendonça. Pra quem não sabe, a Yasmin Santos ficou conhecida justamente por conta da semelhança na voz com a Rainha da Sofrência. E por isso a artista fez questão de exaltar a eterna Rainha Marília Mendonça. Yasmin Santos disse que ela só está onde está por conta das portas que a sua ídola abriu para as mulheres no gênero sertanejo. Que legal, bora ouvir Escrito nas Estrelas, Lauana Prado.

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1: 11:42.

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1: 00:33.
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1: 1:01. 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
1: 1:32.
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1: 3 e 1.
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1: 3:32.
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1: 4 e 3. 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
1: Vocês estão apaixonados assim com a energia, assim, ó. Cadê a energia de Vitória? Assim.

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1: 4:32.

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3: 5:04.
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1: 5:23.
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1: 5:40.
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1: Bom dia, queridos filhos e filhas. Que a paz do Senhor esteja com você em tudo que você fizer. Seja no ônibus, no metrô, no carro, em casa. Vamos rezar e pedir Nossa Senhora, estenda seu manto. Dai-nos esta graça. Em nome do Pai, do Filho e do Espírito Santo. Amém. Jesus misericordioso, eu confio e professo na tua misericórdia. E é movido por este desejo que apresento neste momento de oração minhas preces, súplicas, mas principalmente minha ação de graças. Graças recebidas, não por ser merecedor, pois tenho consciência que não sou digno, mas fruto de tua bondade e de tua infinita misericórdia, Jesus. Louvado sejas por todas as bênçãos derramadas. Jesus, o dia começa. E entrego todo este dia pedindo a vossa misericórdia. Fortalece-me, ajude-me no discernimento e mesmo nos momentos de dificuldades, que a vossa misericórdia seja maior que os problemas. Quero colocar, Senhor, este dia diante de teus olhos. Quero apresentar minhas queixas, dificuldades, sofrimentos, unindo-me a todas as pessoas que sofrem e que confiam no teu poder misericordioso. Jesus, movido pela misericórdia, acolheste as multidões. Tomado de compaixão, atendestes a todos e a cada um, libertando-os, curando-os. É por isso, Jesus, que coloco o dia de hoje, cada passo, cada decisão, cada agir, movido pela mesma compaixão, Senhor, atenda as minhas preces, escute os meus apelos. Jesus, acolhe de modo particular os doentes, os acamados, os que vão para a cirurgia, os que se recomendaram às orações. Misericórdia, Jesus, para com os desempregados. Misericórdia, Jesus, para os que estão em crise de matrimônio. Misericórdia, Jesus, para os que estão depressivos. Jesus, eu confio na vossa misericórdia. Pai nosso, que estais no céu, santificado seja o vosso nome, venha nosso o vosso reino, seja feita a vossa vontade, assim na terra como no céu. O pão nosso de cada dia nos dai hoje, perdoai-nos nas nossas ofensas, assim como nós perdoamos a quem nos tem ofendido, e não nos deixeis cair em tentação, mas livrai-nos do mal. Amém. Jesus, eu confio na vossa misericórdia. Bom dia a todos.

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1: 6 e 4.
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1: 6:21.

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7: 6:44.

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1: 6:56.
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1: 7:25. 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
1: 8:03. 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
1: Falta de aviso não foi, né? Te avisei.

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1: 8:21.

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0: 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E a gente volta com a nossa programação.
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0: Bom dia! Bom dia para você, uma ótima quarta-feira. Hoje, 17 de junho, segue a nossa manhã com muito sol. E olha, as informações é que esse ano

0: será um dos anos mais quentes de todos os tempos, tá? E a gente já percebe aí pelo calor, né? Clima de verão, esse verão maravilhoso que tá só começando. Bom dia! Daqui a pouquinho você tem as previsões, horóscopo do dia, não perca o que dizem os astros pra você, viu? Fique aí comigo, destacando também as principais notícias, o que é manchete, o que é notícia no Brasil e no mundo. Você fica por dentro aqui na nossa programação Frequência Comunitária. 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Bom dia!
1: Marlete Alves!
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0: 9h32. Priscila Senna e Pablo, Não Me Faça Chorar.
1: Cadê o gritão pra Pablo?
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9: Verocan, 8h45.
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8h48, bom dia. Simone Mendes, Direitos Iguais. Olha, as informações sobre o clima, né? Não são das melhores. As informações de 2026 em relação ao calor, tá? Mais uma vez, El Niño está voltando e agora o alerta é ainda maior, tá? O El Niño retornou oficialmente em 2026, tá? Que é o quê? São mudanças climáticas que indicam mais de 90% da probabilidade de persistência até o verão de 2027, com alto risco de se consolidar com um evento de intensidade forte. E sabe o que significa isso na prática? Os efeitos do fenômeno são sentidos de maneira desigual, tá? Pelo país, ou seja, vai variar muito de algumas regiões. Por exemplo, aqui, trazendo para nossa região, tá? Em Rio Maria e em grande parte do norte e nordeste, o El Niño agrava o risco de secas, eleva as temperaturas, exigindo atenção com recursos hídricos e queimadas, tá? E aí vamos para a região norte e nordeste, redução do volume de chuva, então longos períodos de estiagem e aumento das temperaturas, e a gente já se vê e já sente, né, o calor, o impacto do sol muito quente. Região sul, chuvas volumosas, tá? Muitas chuvas volumosas, especialmente na primavera, o que pode causar transtornos, tá? Como encharcamento do solo e enchentes. A gente vai para a região centro-oeste e sudeste. Lá já é menor volume de chuva, temperaturas mais elevadas, afetando o plantio e o desenvolvimento inicial de culturas como soja e milho. Tá vendo só? Então varia muito, né, de região para região. O fato é que esse fenômeno, né, El Niño, está oficialmente de volta e pode ficar ainda mais quente os próximos meses.

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1: 3 minutinhos faltando para as 9. Bom dia para você. Vamos seguindo por aqui. Olha, utilidade pública, foi encontrada uma carteira contendo documentos em nome de Cleidson Gomes dos Santos. Tá, quem conhecer, por favor, retransmita o recado. A carteira se encontra aqui na Rádio Berocan FM, tá? Reforçando, a carteira contém documentos pessoais em nome de Cleidson Gomes dos Santos. 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Alô, Baixinha! Baixinha hoje tá longe, lá em Canaã, Carajás, né? Um abraço pra você, Baixinha, aquele abraço.

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1: 92.
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lá, chegou o momento para você acompanhar as previsões para você diárias, Touro, Gêmeos e Câncer. Arianos, uma paixão vai balançar suas estruturas. O dia traz desejo intenso, ciúme bobo ou aquela atração que não sai da sua cabeça. Sinta tudo e decida depois. Os filhos darão orgulho. Aproveita o clima no amor.

E você de touro, atenção, atenção, taurino, para hoje, nesta quarta-feira, 17 de junho, o céu aponta uma união na vida amorosa. Coragem, determinação e pinceladas fazem o seu relacionamento se fortalecer. Agora preste atenção nas questões do dia a dia, resolva-as, mostra a sua responsabilidade emocional. Gêmeos, essa quarta será com uma vibe especial para você interagir, viu? Aproveita, mas sem expor demais a vida pessoal. A solidariedade pode estar em alta. No amor, são tempos importantes. Priorize o afeto e não caia em fofoca. Câncer, quarta-feira está com energia em alta, viu? Unindo criatividade e recursos na área material. Só atenção com um pedido um pouquinho mais de controle nas finanças, viu? No amor, arrisque um pouco. A lua está te dando uma força para encarar mudança na relação. Coragem! Daqui a pouquinho tem mais previsões para você. Jorge Mateus canta para quem entender.

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1: 9:18.
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4: Oi, ótima quarta-feira para você, 9:21.
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Olá, você do signo de Leão. O céu aponta o aumento na sua autoestima. Nas relações, indicam equilíbrio, ação individual e companheirismo. Na área amorosa, cuida da rotina. Não se preocupe tanto com o futuro. Pense no presente. Hoje o céu aponta que pode se sentir mais consciente das próprias fragilidades emocionais. O momento pede discrição para lidar com oposições. Amadurecer e aprender com o que acontece. Na relação amorosa, a dica é apostar na leveza e confiança. O clima favorece resolver as pequenas rusgas do dia a dia. Atenção aos sentimentos. Libra, o dia promete ser prazeroso, viu? Mas bom senso e critério são essenciais, ok? Priorize contatos com quem agrega experiência igual a você. No amor, o momento pede algumas mudanças. Enfrente as dificuldades do dia a dia e fortaleça o seu relacionamento amoroso. Tá valendo a pena, viu? É só investir. Escorpião. A onda hoje é curtir o que faz e arrasar no trabalho. Rolou um encontro que está incentivando isso. Mas Plutão aparece para jogar um desafio e mexer um pouquinho na maré. Equilíbrio é a chave. Vida amorosa, dê valor ao que importa. Cuida da relação. O dia é para assumir a resposta emocional e se ligar aos detalhes de cotidiano. Se liga aí. Daqui a pouquinho tem mais previsões. Alô, Adriano. Tudo bem, Adriano? Aquele abraço pra você. 9h27. Você é minha vida. Zezé de Camargo e Luciano.

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2: Pra gente finalizar, você de Sagitário, Capricórnio, Aquário e Peixes.

Sagitarianos, olha, hoje a vibe positiva vai dominar. E olha que a vida espiritual vai estar elevada, viu? Porém, dá uma conferida naqueles desafios que estão engavetados. Na paquera ou no love, firmado a troca de ideias. Tente repensar os projetos que envolvam a pessoa amada. Organizar a relação também é uma forma de se amar, sacou?

0: Capricornianos, atenção, hoje a vida íntima está fortalecida com as emoções junto ao desapego e algumas situações desfavoráveis, tá? Sua casa será o seu maior refúgio, trazendo paz e segurança. Agora, no amor, pede mais diálogo sincero e determinação. Aquariano, hoje a quarta-feira traz parcerias prazerosas e criativas. Fique de olho em vínculos emocionais. Conversar vai fluir empatia, tá? No amor, sugere arrumar as emoções para viver um romance na plenitude, mesmo com desafios cotidianos, mas significativo para você e o seu amor.
1: Peixes.
0: Olá! Só peixes? Quarta-feira promete prazer e muita criatividade no seu dia a dia e pode ajudar a comandar, dar um jeito nos desafios de modo bem arrojado, viu? Tá ligado? Então, mas ó, fique ligado nos gastos e dê valor às alternativas que a vida vai te sugerir. No amor, tudo deve fluir melhor se você encarar as tretas com mais leveza, garantindo equilíbrio para a relação e para a cabeça, mas cuidado com impulsividade, hein?
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0: Amanhã eu volto com mais.
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0: Chega pra cantar, Zainara, Quem Manda em Mim.

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1: Ótima quarta-feira para você. Bom dia.
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1: Já tem Alô Berocan com Luan Rocha e olha, o governo do Pará inicia ampla manutenção e reconstrução de pavimento na rodovia PA 279. Sete equipes atuando simultaneamente de Xinguara a São Félix do Xingu. Ações de melhoria asfáltica agilizam viagens e reduzem custos logísticos na região. Tá? O governo do Pará, por meio da Secretaria de Estado de Infraestrutura Logística, iniciou uma ampla frente de serviço de manutenção e recuperação na PA 279. Uma das principais rodovias estaduais da região sul do Pará. As intervenções ocorrem ao longo de 252 quilômetros da estrada, garantindo melhores condições, mais segurança para motoristas e apoio ao desenvolvimento econômico dos municípios atendidos pela rodovia. São obras que estão sendo executadas aí com sete equipes permanentes. Legal, né? Muito bom. E o povo agradece, né? Com certeza já era tempo aí. Nada fora do tempo, tudo na hora certa. Chegou a vez aí da PA 279. Junho laranja, o Pará registra queda de 7,65% de leucemia, tá? Tá aí, ó, boa notícia, né? Boa notícia. Estamos precisando de boas notícias. E o ministro da Saúde anuncia mais de 100 milhões em investimentos para o Pará. Durante a agenda em Belém, Padilha destacou que os investimentos têm como objetivo ampliar acesso da população aos serviços de saúde e fortalecer o SUS no estado.
6: Aí, meu compadre, vou falar pra ela agora.

9h49, bom dia. Essa vai pro nosso amigo Adonete, Adão de Carvalho, Willy Lima, pra você.

7 minutinhos faltando aí para as 10. Bom dia, segue a quarta-feira. Autoestima, autocuidado, amor sempre. E saia do piloto automático, saia do mecânico, tá? Saia aí daquela vida que de repente pra você tá na zona de conforto. Essa notícia tem trazido aí repercussão nas redes sociais da jovem de 21 anos que morreu após ser lançada sem as cordas durante um salto, tá? De rope jump. Isso aconteceu no interior de São Paulo. Isso nos traz uma reflexão. Quantas pessoas que estavam ali à volta, fotografando, filmando, registrando, mas estavam no piloto automático. Então, pense. Precisa pouco para ser feliz. Saia da zona de conforto. Saia do piloto automático e viva de verdade. O caso ocorreu, tá? Numa estrutura conhecida como a Ponte do Esqueleto. Isso foi em 13 de junho e de lá para cá vem ganhando aí as redes sociais. Quantas pessoas que estão com o celular na mão, na realidade, vivendo a realidade, mas fora da realidade, em outra dimensão, fotografando situações sem agir, sem fazer uma ação. Pense nisso, pra ser feliz, música linda, fique com Daniel. 6 minutinhos faltando para as 10. Amanhã eu volto com Frequência Comunitária, um oferecimento da Fibra Link, muito mais que internet.

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1: 10 e 2.

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3: Está começando mais um Alô Pirocan. Este programa aqui é para você. Com você e por você, hoje tem o nosso quadro, eu acho, viu? Já trago a enquete de hoje pra vocês. Um bom dia pra você que tá em casa, pra você que tá no trabalho, pra você que tá chegando aí em Rio Maria com seu carro, pra quem tá saindo, vai com Deus, muito cuidado, essas estradas estão perigosas, hein? Então, o nosso Alô Pirocan está começando. Quero vocês mandando muitas mensagens, muita opinião, já tem o nosso quadro, eu acho, tá bom? E é isso, quero mandar um alô pra Adriano Rosa lá do Liberdade, pro Galego, pro Paulo César que tá sempre ligado aí, Zé Carlos Estelita, Lúcia Pinheiro, Vander Lúcia lá no Vila Nova, Maria Concita, Deuseni, Maria lá da Vila Nova, Maria sempre animada, viu? Nosso Alô Pirocan está no ar.

0: Tamo junto, meu irmão.
1: Mandar uma alusão pra minha amiga Nazaré, que tá sempre ligada. Bom dia, Nazaré, tudo bem? Sim, e com você? Uma alusão pra Joana Dark, que chegou aqui chegando, pra Regiane, que mandou um áudio e apagou. Que foi, Regiane, que você mandou e apagou, mulher? Manda aí que eu sou curioso, viu? Quero saber o que era, tá bom? Alô, Sabina, alô, Leninha, Estelita Pinheiro, sempre conectada. Alô, Terezinha, a Terezinha tá viajando de novo. Rapaz, a Terezinha viaja, hein? Quando eu ficar de idade, eu vou ser que nem a Terezinha, viajar pra todo lado, viu? Luzinete Moreira chegou aqui do Parque da Liberdade.
2: Oi, bom dia, tudo bem?
1: Bom dia.
2: Espero que tudo bem. Roda aquela música da Cabeça Branca aí pra nós, ouvir, pra você, que eu tô na escuta. Bom trabalho, abraço, tá?
1: Valeu, minha amiga Luzinete. A música da Cabeça Branca, é? É o Velho da Lancha. Já toco pra você, viu?

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8: Hora certa na sua amiga de verdade, Berocan FM 10:23.
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1: Chegando Simone Mendes, saudade proibida, viu? Alguém aí tem saudade proibida? Manda aqui no direct.

nosso Vale a Pena Ter Saudade. Chegando, Lulu Santos. Tempos modernos. Essa é boa, hein?

0: Lulu Santos. Alô, meu amigo Adão, rapaz, lá no CRAS, é isso? Ué, não, é no assistente social aí ligado. Eu confundo o CRAS com assistente social, o Adãozão sempre ligado. Um abraço pra todo mundo aí que tá com o Adão trabalhando. Não vou falar o nome, porque vou ficar devendo, né? Não tem como decorar o nome de todo mundo. Eudete mandou mensagem aqui, minha amiga. Bom dia.
1: Bom dia, Luan. Como é que você tá, menino?
0: Bom dia, tô bem.
1: Graças a Deus.
0: Amém.
1: Também tô bem, graças a Deus.
0: Que bom.
1: É, quero ouvir com o Léo Magalhães, A Fila Anda, tá?
0: Tá.
1: Oferecer pra você.
0: Sim.
1: Pra todos que tiver na escuta, tá? A fila anda e vai andando, viu? Fica com Deus, um abraço, meu amigo. Tudo de bom pra nós.
0: Valeu, minha amiga. Já depois dessa aqui, Léo Magalhães, A Fila Anda, A Fila Anda, pra minha amiga Eudete. Agora, Djavan. Essa é muito bonita, viu?

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1: Agora sim a música da minha amiga Odete. A fila anda.

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8: 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Os rins são responsáveis por filtrar o sangue e eliminar toxinas do organismo. Beber água regularmente e realizar exames periódicos ajuda a manter a saúde renal em dia. 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
2: Esse é o nosso quadro, eu acho, viu? Que traz muita interação, muita gargalhada, e a enquete de hoje é a seguinte, olha só, aumenta o volume do rádio. Você acha que as pessoas mudam de verdade ou apenas revelam quem sempre foram, hein? Essa aqui é profunda, hein? Vou repetir, mande aí sua opinião, tá bom? Grave o áudio, mande aí sua opinião, quero escutar vocês. Você acha que as pessoas mudam de verdade ou apenas revelam quem sempre foram, hein? Manda aí sua opinião. Alô, Sueli, você é rasgada. Fala aí, você sempre tem opinião forte. Quero saber de você aí se você acha que as pessoas mudam de verdade ou apenas revelam quem sempre foram. Alô, Adonete. Quero saber de você, Adonete. Mande aí sua opinião, grave um áudio pra mim. Quero saber se você acha que as pessoas realmente se revelam de verdade, mudam de verdade, ou apenas revelam quem sempre foram. Às vezes é aquela pessoa que é uma pessoa chata, mas fica fingindo ser uma pessoa legal, e aí do nada ela se torna chata, mas revelando que ela sempre foi, né? Ela ficava sempre ali escondida, com falsidade, sem falar o que queria falar, e do nada ela solta o verbo, se revela. Mande aí a sua opinião, quero saber se você acha que as pessoas mudam de verdade ou apenas revelam quem sempre foram, viu? Este é o nosso Eu Acho de hoje. Minha amiga Maria do Vila Nova mandou mensagem aqui, vamos escutar ela. Alô, Maria, bom dia.
3: Ei, Luan, é Maria, bom dia, Luan. Como é que tá você, tá bem?
2: Tô bem.
3: Luan, eu queria que você rodasse pra mim aquela música do André Andrade, o Jantar pra Jesus.
2: Sim.
3: E ofereço ela pra você, pra todo que tiver aí da escuta da rádio.
2: Boa.
3: Só isso, Luan, e um bom dia pra você, tchau.
2: Bom dia, minha amiga Maria. Olha, eu procurei aqui, eu achei um Jantar para Jesus com De Lucas e Lucian, beleza? Vou tocar para você. Minha amiga Estelita mandou mensagem aqui também.
4: Bom dia, Luan.
2: Bom dia.
4: Tudo bem?
2: Tudo.
4: Bom dia a todos os ouvintes da rádio, né?
2: Aham.
4: Então, Luan, passa para mim aquela música Heroína.
2: Heroína.
4: Minha mãe. Minha heroína.
2: Olha.
4: Que eu sou muito. Eu sou muito difícil pra gravar o nome de cantor.
2: Vou tentar.
4: Rapaz, bem assim, é uma coisa. Eu quero pedir uma música, mas não sei do nome do cantor.
2: E tu
4: mas
2: é que nem eu.
4: Nós vamos entendendo, né,
2: Luan?
4: Tá bom, Luan? Um bom dia, um bom trabalho.
2: Bom dia, Estelita. Estelita, você é igual eu. Eu também não sei nome de cantor, sei música pela metade, só sei refrão. Aí às vezes o refrão da música eu acho que é o nome da música. É uma bagunça, viu? Mas vou tentar encontrar pra você aqui, tá bom? E olha, a enquete de hoje do nosso quadro, eu acho, é a seguinte. Você acha que as pessoas mudam de verdade ou apenas revelam quem sempre foram, hein? Profundo, hein? Alô, minha amiga Maria lá do Vila Nova. Um Jantar pra Jesus, pra você.

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1: Alô, minha amiga Estelita. Achei a música, mulher. Essa é pra você, minha mãe, minha heroína. Lindomar Castilho, viu? Decora aí.

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3: Não tem jeito, meu compadre. Vamos.

chegando Zezé de Camargo e Luciano, Amor Selvagem. Aumenta o volume do seu rádio, porque essa é boa demais, viu? Clássica do nosso sertanejo.

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1: Chegando Natanzinho Lima.

meu amigo Galego, rapaz, ele sempre chega aí nos últimos minutos do programa, mas sempre marcando presença. Ele pede de Paulo e Paulinho Passarinho no Sertão, viu? Galego, manda aí um abração pra galera, viu? Quero colocar seu áudio aqui, aquele áudio não posso colocar não. Aquele áudio tá comprometedor, viu? Então pra você, meu amigo Galego, lá no Alvorada 1, sempre ligado na Berocan FM, chegando pra você de Paulo e Paulinho, Passarinho no Sertão, viu? Essa é do fundo do baú, rapaz. Galego sempre traz essas músicas pra cá.

0: minha amiga Antônia chegou por aqui.
1: Bom dia, Luan.
0: Bom
1: que
0: dia.
1: É Antônia.
0: Sim.
1: Roda pra minha música. Quer que sou sem você? Café da manhã com o Léo Magalhães. Ofereço pra ti, pra Ciane e pra todos os ouvintes.
0: Boa.
1: Bom dia.
0: Bom dia. Chegando pra você, minha amiga Antônia. Léo Magalhães. Café da manhã. Aumenta o volume aí, dona Antônia. Essa que é a mãe do nosso amigo Adonete. Gente fina. Vai lá, dona Antônia. Aumenta o volume.

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1: Mandar um alusão pra minha amiga Rosa Oliveira, lá do Liberdade, Maria Concita. Alô, Leninha. A Leninha manda um bom dia pra todo mundo que tá escutando na Berocan FM. Lucilene da Costa, Deusina. Vamos aqui à opinião do nosso Eu Acho de hoje. A Deusina Alves falou o seguinte: bom dia, Luan. As pessoas são as que elas são mesmo. Só Deus pode fazer a mudança em cada uma pessoa. Se permitir Deus fazer a mudança por completo, sim, essa pessoa se torna uma pessoa maravilhosa. Isso aí, minha amiga. Quem mandou mensagem aqui também foi a minha amiga Rosa Oliveira, dando a opinião dela aí sobre a questão do nosso Eu Acho Hoje, a nossa enquete.
2: Bom dia.
1: Bom dia.
2: Luan, tudo bom?
1: Deus tudo.
2: Abençoe sempre, em nome de Jesus. Sobre a enquete, tem umas pessoas que mudam de verdade, né?
1: Uhum.
2: Mas tem outras que não mudam, não. Nem com reza braba. Não consegue mudar, né?
1: Verdade.
2: Totalmente. Nem o coração, né? Só Deus mesmo que pode fazer essa
1: transformação, né? É isso aí, minha amiga Rosa Oliveira, lá do Parque da Liberdade, dando aí a opinião dela. Já chegando agora, Enzo Rabelo mandou uma alusão pra Sabina, rapaz, sempre ligada, pra Rejane, que tá sumida, hein? Rejane, cadê você, mulher? Deusini Nunes hoje não apareceu, deve estar na correria, trabalhando muito, né? Então, chegando pra você agora, Enzo Rabelo, depois do furacão, hein? Este é o último bloco do nosso programa.

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1: Diga lá, minha amiga Leninha.
2: Oi, oi, Luan, bom dia. Pois é, Luan, sobre a enquete, umas pessoas mudam, né?
1: Sim.
2: Vai indo, eles mudam, outros não. É igual você vai colocar um pau torto no fogão, né, de lenha, que até a cinza sai torta, né? Esse não melhora não, ó.
1: Eita, quem nasceu torto continuará torta, né, não, Leninha? Valdineia Gomes, lá do Vila Nova, mandou aqui a mensagem.
3: Bom dia, tô passando só pra dar um bom dia mesmo, cheguei ainda a tempo lá.
1: Oh, que coisa boa, obrigado Valdineia pelo bom dia, tá bom? Sempre ligada aí, Valdineia, sempre mandando bom dia, bom demais, viu? Então, chegando as duas últimas músicas, Ovelha e Edson Hudson, Te Amo. E logo depois, Gustavo Lima e Luiz Fonsi, Vagabundo.

0: Para, senhor. Tem cerveja aí?
1: Tem!
0: E tá gelada?
2: Que cerrou para você, rapaz!
1: Chegando Gustavo Lima. E o nosso Alô Berocan vai ficando por aqui, mas amanhã tem mais, viu? Quero vocês todos aqui e obrigado pela audiência.

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3: 11:58.

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2: Em Rio Maria, 12:02.
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4: PRF apreende ouro ilegal escondido em veículo no Pará. 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Cefa intercepta máquinas avaliada em mais de 1,5 milhões. E ainda, bilhões de reais começam a ser distribuídos aos municípios brasileiros. 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
4: Cefa apreende duas escavadeiras avaliadas em 1,5 milhões em São Geraldo do Araguaia. A Secretaria do Estado da Fazenda do Pará, a Cefa, apreendeu duas escavadeiras hidráulicas avaliadas em mais de 1,5 milhão. A ação ocorreu na última segunda-feira, dia 15, no posto fiscal de São Geraldo do Araguaia, no sudeste paraense. Os equipamentos saíram de Indaiatuba, em São Paulo, e tinham como destino o município de Paraopebas, no Pará. A carga foi avaliada em R$1.584.000. Durante as análises dos documentos, os fiscais identificaram que uma empresa atacadista de máquinas de São Paulo havia revendido os equipamentos para uma construtora localizada no Pará. No entanto, a operação era destinada a um consumidor final não contribuinte do ICMS e não houve o recolhimento do diferencial de líquido do ICMS, conhecido como DIFEM para o devido do Pará. Diante dessa irregularidade, foi levado o termo da apreensão e depósito no valor de R$266.102 referente à cobrança de impostos e multas por este transporte ilegal. Em Rio Maria, 12:06.
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4: Mulher morre em grave acidente com carreta na BR-163 em Novo Progresso. Uma mulher morreu em um grave acidente registrado na noite deste último domingo, dia 14, às margens da BR-163, no perímetro urbano de Novo Progresso, no sudoeste do Pará. A vítima foi identificada como Ildeane Fernandes, de 36 anos, conhecida como Anne. Segundo a polícia, ela conduzia uma motocicleta quando se envolveu em uma colisão com uma carreta no trecho da rodovia que dá acesso ao distrito de Mirituba, nas proximidades do posto Maria Bonita. Com a força do impacto, a motociclista sofreu ferimentos graves e morreu ainda no local. Ela era bastante conhecida e querida pela comunidade e sua morte causou forte emoção entre familiares, amigos, colegas de trabalhos e clientes e moradores da cidade.

0: Ave Maria, 12:07.
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0: Tempo e a temperatura da região norte brasileira, quarta-feira, 17 de junho. Mais detalhes na reportagem de Viviane de Oliveira.
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2: A região norte do Brasil terá predomínio de muitas nuvens e condições favoráveis para a chuva em grande parte dos estados nesta quarta-feira, 17 de junho. No Tocantins, a previsão para Palmas é de temperaturas entre 23 e 34 graus. No norte do estado, o tempo fica com muitas nuvens e pancadas de chuva isoladas. Já nas regiões sul e sudeste, o predomínio será de poucas nuvens e tempo mais firme. Nas demais áreas tocantinenses, a previsão é de calor intenso, com temperaturas podendo alcançar até 37 graus. No Pará, Belém registra temperaturas entre 23 e 30 graus. A faixa litorânea paraense permanece com muitas nuvens e pancadas de chuva isoladas. O mesmo cenário é esperado para áreas do centro, oeste e sudoeste do estado. No sul paraense, predominam muitas nuvens com possibilidades de chuva isolada. Já nas áreas próximas à divisa com Tocantins, a nebulosidade permanece elevada, porém com menor potencial para precipitações e temperaturas que podem atingir os 36 graus. No Amapá, a previsão para Macapá é de mínima de 24 e máxima de 30 graus. Em todo o estado, o céu permanece com muitas nuvens acompanhadas de pancadas de chuva isoladas ao longo do dia. Em Roraima, Boa Vista terá temperaturas entre 23 e 31 graus. O estado permanece sob influência da elevada umidade, favorecendo muitas nuvens e pancadas de chuva isoladas. No sul roraimense, as instabilidades ganham força, com previsão de pancadas de chuva acompanhadas de trovoadas isoladas. No Amazonas, Manaus registra mínima de 24 e máxima de 31 graus. Em todas as regiões amazonenses, o tempo segue com muitas nuvens, pancadas de chuva e trovoadas isoladas. No Acre, Rio Branco terá temperaturas variando entre 23 e 32 graus. O estado permanece com muitas nuvens e previsão de pancadas de chuva acompanhadas de trovoadas isoladas ao longo do dia. Em Rondônia, Porto Velho registra mínima de 24 e máxima de 34 graus. Grande parte do estado terá muitas nuvens, pancadas de chuva e trovoadas isoladas. Nas áreas do oeste, centro-norte e sul rondoniense, a previsão é de pancadas de chuva. As informações são do Instituto Nacional de Meteorologia. Viviane Oliveira, o tempo e a temperatura.
0: Maria, 12:10.
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0: PRF aprende mais de 4 quilos de ouro ilegal na BR-316 em Santa Maria do Pará. A Polícia Rodoviária Federal apreendeu mais de 4 quilos de ouro transportados ilegalmente durante uma fiscalização realizada na madrugada desta última terça-feira, dia 16, no quilômetro 102 da BR-316, em Santa Maria do Pará. A apreensão ocorreu por volta das 2 horas da manhã, quando os agentes abordaram um veículo que seguia de Maracassumé, no Maranhão, para Marabá, no Pará. Durante a vistoria, os policiais encontraram um compartimento oculto embaixo do banco do passageiro. No local estavam escondidos 25 barras de ouro de diferentes tamanhos. Segundo a PRF, o motorista informou que receberia R$ 2.500 pelo transporte da carga. No entanto, ele não apresentou qualquer documento fiscal ou mineral que comprovasse a origem legal do material. O condutor foi preso em flagrante e encaminhado juntamente com o ouro apreendido para a sede da Polícia Federal em Belém. Com essa ocorrência, a Polícia A PRF do Pará alcança a marca de 23,299 kg de ouro ilegal apreendido somente em 2026. As ações fazem parte do plano Amazônia Segurança e Soberania, lançado pelo governo federal em 2023 para fortalecer o combate aos crimes ambientais e econômicos na região Amazônia. Em Rio Maria, 12 e 13.
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0: O Ministério da Agricultura e Pecuária recebeu representantes da Organização das Nações Unidas para a Alimentação e a Agricultura para discutir fortalecimento da cooperação entre as instituições. O encontro teve como foco temas ligados à agricultura, segurança alimentar e desenvolvimento sustentável. Durante a reunião, foi destacada a parceria entre referência internacional e a agricultura tropical. As instituições ampliaram a atuação conjunta em ciência, inovação e políticas públicas voltadas à transformação sustentáveis dos sistemas agropecuários. Também foram discutidas ações relacionadas à defesa agropecuária, ao monitoramento de doenças animais e ao combate a pragas agrícolas e ao fortalecimento da vigilância sanitária. A parceria reforça o papel do Brasil como referência internacional em segurança alimentar, inovação e sustentabilidade.

0: em Rio Maria, 12 e 14.
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0: União repasse mais de 5,2 bilhões aos municípios pelo FPM. A União vai repassar mais de 5,2 bilhões aos municípios brasileiros nesta sexta-feira, dia 19, por meio do Fundo de Participações dos Municípios, o FPM. O valor corresponde ao segundo dissídio de junho e representa um aumento de aproximadamente 11% em comparação ao mesmo período do ano passado. Segundo especialistas, parte desse crescimento está relacionado ao cenário inflacionário e ao aumento dos preços da energia e dos combustíveis. São Paulo lidera o volume de recursos recebidos, seguido por Minas, e até o dia 16 de junho, 21 municípios brasileiros estavam temporariamente impedidos de receber os recursos do FPM. Entre eles está Novo Progresso, no Pará. Segundo o Tesouro Nacional, os bloqueios podem ocorrer por pendências previdenciárias, débitos junto à União e ausência de prestação de informação obrigatória. Após a regularização, os repasses são retomados normalmente. Em Rio Maria, 12 e 17.
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0: Pará receberá 7 novas ambulâncias para o SAMU 192. O Pará vai receber 7 novas ambulâncias para reforçar e renovar a frota dos serviços de atendimento móvel de urgência, o SAMU 192. A iniciativa faz parte de um investimento nacional de 243,5 milhões realizado pelo governo federal por meio da nova PEC. Ao todo, serão entregues 789 ambulâncias para 21 estados brasileiros. O objetivo é ampliar a assistência à população e reduzir o tempo de espera nos atendimentos de urgência realizados pelo Sistema Único de Saúde, o SUS. Entre os municípios beneficiados no Pará está Rio Maria, que receberá 2 novas ambulâncias. A medida integra a estratégia nacional da expansão e modernização dos serviços de atendimento pré-hospitalar em todo o país. Maria, 12 e 18.
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0: Lula participa da cúpula do G7 e cobra mais ações contra as desigualdades. O presidente Luiz Inácio Lula da Silva participou de reuniões da cúpula do G7 e voltou a defender uma maior participação dos países mais ricos no combate às desigualdades sociais, à fome e às mudanças climáticas. Durante os encontros, Lula destacou a necessidade de fortalecer a cooperação internacional e afirmou que o combate ao crime organizado e aos desafios globais devem respeitar a soberania de cada país. O presidente também reforçou a importância de investimentos em segurança alimentar, energia limpa e desenvolvimento sustentável. A participação brasileira ocorre em um momento de discussões internacionais sobre economia, conflitos geopolíticos e transição energética.

0: Bairro Maria, 12:20.
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0: Governo federal prepara linha de crédito para motociclistas de aplicativos. O governo federal estuda a criação de uma nova linha de crédito destinada a motociclistas que trabalham por meio de aplicativos. A proposta tem como objetivo facilitar a compra de motocicletas novas, ampliar a segurança dos trabalhadores e oferecer melhores condições de financiamento. A medida está em fase de elaboração e faz parte de ações voltadas para a geração de renda e fortalecimento do trabalho autônomo em todo o país. A expectativa é que novos detalhes sejam divulgados nos próximos dias.

mudanças climáticas. A Organização das Nações Unidas voltou a alertar a comunidade internacional sobre a necessidade de ampliar as ações de combate às mudanças climáticas. A entidade destacou a importância da prevenção ambiental, da recuperação de áreas degradadas e do fortalecimento de políticas de prevenção contra secas e eventos extremos. O alerta ocorre durante as atividades do Dia Mundial do Combate à Desertificação e à Seca. Segundo a ONU, governos e sociedade precisam acelerar medidas que garantem maior segurança alimentar e proteção dos recursos naturais para as próximas gerações.

0: em Rio Maria, 12:23.
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0: Mercados financeiros aguardam decisões sobre juros no Brasil e nos Estados Unidos. Os mercados financeiros acompanham com atenção as decisões sobre as taxas de juros no Brasil e nos Estados Unidos. O dólar opera próximo da estabilidade, enquanto investidores aguardam os anúncios dos bancos centrais dos dois países. As decisões podem influenciar diretamente o comportamento da inflação, dos investimentos, do crédito e das atividades econômicas nos próximos meses. Especialistas afirmam que as definições desta semana serão importantes para orientar o cenário econômico mundial no segundo semestre deste ano.

0: Em Rio Maria, 12:24.
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0: Preço do cacau segue estável no Pará, apesar de recuperação no mercado. Apesar de uma leve recuperação no mercado, o preço do cacau segue estável no Pará. Em Tucumã, principal referência da produção paraense, o quilo do fruto está sendo comercializado a 15, enquanto em São Félix do Xingu, a cotação permanece em 14. Os produtores ainda aguardam medidas que possam impulsionar a valorização do produto. O Pará é responsável por mais de 51% da produção nacional de cacau e se destaca pela qualidade reconhecida internacionalmente, além de contar com um sistema de rastreabilidade que garantem a origem sustentável e livre de irregularidades. A expectativa do setor é que novas regras para a indústria do chocolate e ações de fortalecimento do mercado contribuam para a recuperação dos preços nos próximos meses.

0: Maria, 12:26.
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Detran reforça orientações de segurança para viagens nas férias de julho. Nas férias de julho, segurança deve vir em primeiro lugar. Com o aumento do fluxo nas estradas durante o período de férias, o Detran reforça a importância de uso correto dos equipamentos de segurança para proteger motoristas, passageiros, crianças e animais de estimação. O órgão alerta para o uso obrigatório do capacete para motocicletas, do cinto de segurança para todos os ocupantes do veículo e dos dispositivos de retenção adequada para criança. Já os pets devem ser transportados com segurança utilizando caixas de transporte ou cinto específicos. A orientação é simples: antes de viajar, confira os índices de segurança e garanta uma viagem mais tranquila para toda a família.

0: Rádio Maria, 12:28. 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
1: 12:32.
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7: 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Você sabia que a água é essencial para o funcionamento de todo o organismo? Ela ajuda na circulação do sangue, no funcionamento dos rins e na regulação da temperatura corporal. Beba água ao longo do dia, mesmo sem sentir sede. 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
1: Está no ar o nosso Berocan Esportivo. Muita coisa aconteceu ontem na Copa do Mundo, rapaz. Ontem a França ganhou bem demais, quase perdeu. Mas nosso Berocan Esportivo está começando agora. Quem está aqui é a nossa
2: Rafaela Gomes.
1: Rafaela Gomes chegou na parada.
3: Boa tarde, Luan. Boa tarde, ouvintes da Broca FM.
1: Boa tarde.
3: Ontem, rapaz, teve jogão, né? Hoje também tem, né? Daqui a pouco começa, né? Tem. Daqui Robozão. A pouco tem Cristiano Ronaldo.
1: Rapaz, ontem o Messi fez 3 gols.
3: Argentina fez um bom resultado ontem.
1: Também o time da Argentina.
3: Ele poderia ter sido expulso, viu?
1: Era pra ter só um gol, mas como é filho da FIFA, né? A FIFA não expulsa nunca. Ele.
3: Dificilmente agora, isso acontecer.
1: A Copa passada ele meteu a mão na bola e não foi expulso, né? E ontem, e se fosse o Vinícius Júnior ou o Neymar fazendo um treino desse, era suspensão aí de 3 jogos aí, nem jogava mais a Copa do Mundo. Ou o Papai Cris também, eu acho que talvez seria expulso. Ontem França e Senegal foi jogão. O Senegal poderia ter ganhado da França, só que não matou o jogo, erraram 2 gols na boca do gol.
3: Sim, teve a oportunidade de matar, né?
1: Ou era pra estar empatado 3-3 aí, só que não mataram. E aí eu falei, no segundo. Faltando 1 minuto pra acabar o jogo no primeiro tempo, os caras erraram um gol de bola atrás.
3: Sim, ele deve ter chutado com a esquerda ali.
1: Então ele batia assim, tipo meio que de vôlei assim, que não tinha erro não. Se ele batesse caindo assim, ó. Aí ele foi querer fazer assim.
3: É porque ele foi tentar posicionar o corpo ali pra bater com a direita, né? Bater de chapada, né?
1: Pois daquele... ele poderia ter, em vez dele fazer assim, de chapa, ele poderia ter deitado e batido meio de peito de pé assim. Mandar ele vir pegar uma loucura.
3: Ou ele bater com a esquerda também, eu acho que seria bem melhor se ele batesse com a esquerda.
1: Mas aí não matou, teve 2 oportunidades, teve uma bola na trave, os caras têm sorte também. Tem aquela bola na trave que bateu no goleiro e não entrou, velho. Os caras têm muita sorte.
3: Tem que ter sorte também, né?
1: Os caras é bom e tem sorte.
3: E o Liz, né? O Liz não é o nome dele, né?
1: O Liquet do Espaço?
3: Não, da França, Olisier, né? Olisier.
1: Jogou bem, né?
3: Sim, deu um passe, nossa, um passe assim.
1: Mbappé jogou pra caramba antes dos 2 gols. Sim, mas errou. Depois isso aí começou com 2 golaços. O Barcola também.
3: Teve gol impedido também, né? Pros 2 lados.
1: E foi jogão. Mas Senegal vacilou, poderia ter matado o jogo, mas é isso, você tem que matar logo esses caras agora, pô. Fazia a França perder. Aí depois a França ia pegar a Noruega, jogão, poderia também, talvez, perder ou empatar, e aí dificultando a vida deles. Mas os caras deixam os caras crescer, aí vai crescer na competição, já era. O grupo da Argentina é baba, né? O Messi fez 3 gols.
3: Acho que o...
1: 2 foi falha do goleiro.
3: O mais difícil eu acho que era a Gélia, qualquer outro,
1: os outros, era, né? O mais difícil era a Gélia. Olha os outros aqui, ó, do grupo do...
3: Da Argentina,
1: cadê? Grupo J. Áustria e Jordânia.
3: Talvez Áustria, né? Tem alguma coisa,
1: já
3: mas...
1: Já tá nas oitavas, já.
3: Foi um grupo fácil. Sorteio. A seleção da Argentina caiu no grupo fácil.
1: Aqui o Messi vai fazer mais 3 gols no próximo jogo, mais 3 no outro e...
3: Vai passar o
1: Close aí.
3: Assim, e o Ronaldo também.
1: Já passou o Ronaldo, né?
3: Não, acho que ele tá com a mesma quantidade, parece, se não me engano.
1: Mas assim, pra tu ver, velho. Ele mesmo falou que prefere o Ronaldo. Ronaldo é o maior de todos, era o ídolo dele. Que não quer dizer nada ele ter assumido a liderança aí. Mas pra tu ver, o Messi precisou de 6 Copas, né? Pra chegar nesse trem. O Ronaldo Fenômeno só jogou 2 e foi em 3 Copas, mas só jogou 2. Na primeira ele tinha 17 anos, não entrou em nenhum jogo, né?
3: E ainda jogou as duas Copas pichado. É. Né? Ele tava sempre com o joelho estragado.
1: É. E o Close jogou, foi 4 a 5 Copas também pra conseguir. Agora pra tu ver, olha a média absurda, né? Do Ronaldo. Duas Copas ele jogou. Jogando, foi em 3, mas jogou 2. A média do Mbappé também é absurda, mas ainda não supera do Ronaldo. Mbappé vai pra terceira Copa. 15 jogos, 14 gols, velho. Que loucura. O moleque nasceu pra jogar a Copa do Mundo, o Mbappé.
3: Sim. É, faz muito gol ele. E a seleção também ajuda, né? Então também tem isso, né?
1: Contra o Iraque ele vai.
3: Vai até rolar.
1: Tomara, eu prefiro ele como artilheiro do que o.
3: Messi, né?
1: Eu não gosto de argentino, falar a verdade. Quem estiver escutando.
3: Vamos ver se hoje o Cristiano Ronaldo também vai fazer o dele, né? Deixar o dele também.
1: Eu acho assim, o Cristiano Ronaldo, eu sou fã do Cristiano Ronaldo. Só que. Sou fã pela determinação. E o Cristiano Ronaldo, ele era top mesmo até 2017, 18 aí. Agora ele tá muito robô. Eu acho que ele tá muito robô mesmo. É só aquelas bolas de cabeça, é oportunismo. E esse jogo aí, se for tipo estilo Cabo Verde, Espanha, vai ser bem truncado, eu acho.
3: Acho que também, eu acho que o negócio do Cristiano Ronaldo é porque ele...
1: Já tá bem, né?
3: É, também tem isso.
1: 41 anos.
3: Mas ele se adaptou muito, sabe? Porque a idade vai chegando, né? E aquela vitalidade, de, como ele tinha quando ele tava no Manchester United, quando chegou pro Real Madrid, aquela velocidade que ele tinha, né? De arrancada, de correr. Ele já não tem mais isso hoje em dia, né? Então, assim, ele é um cara que fica mais ali da área, porque ele sabe se posicionar, sabe fazer
1: Vamos
3: gol.
1: Ver, né?
3: Então, assim,
1: ele já pensou?
3: Tá esperando, né? Bola chegar nele.
1: Tomara que ele faça muitos gols aí, que nem o Mbappé, o Haaland, ele também fez 2 gols ontem, primeira Copa do homem, esse cara é absurdo também de fazer gol, o Haaland, né?
3: Sim.
1: Então, é, primeira Copa já meteu 2 gols.
3: Podia ser brasileiro.
1: Estreia, né?
3: Que
1: poderia ser brasileiro.
3: Coisa triste, né?
1: Então, temos aí Igor Thiago. E aí, eu acho assim, talvez um golzinho ele faz, agora 3, acho que não. Fala a verdade mesmo, eu sou fã do Cristiano Ronaldo, mas em Copas do Mundo, não é culpa dele, porque a seleção de Portugal sempre foi ruimzinha, né?
3: Agora tá melhor.
1: É, veio melhorar aí de 18 pra cá, 22. Mas o Cristiano Ronaldo não é isso tudo nas Copas do Mundo, não. Né? Por ter tido uma seleção ruim, mas sempre teve seleção boa, o Mbappé também. Mas vamos ver, né? Vai que esse ano ele começa a desencantar e fazer muitos gols, né? Ele tem 8, né? 8 gols em Copa do Mundo.
3: Essa já que a seleção tá melhor, né? Um pouco. É. E também eu acho Portugal, pelo menos, uma das favoritas também.
1: Sim. E assim, eu vi o jogo da Argentina. Beleza, fizeram 3 gols, joga.
3: Mas não jogaram essas coisas, não.
1: Só que nessas coisas, não. Eu acho assim, que não tem mais o Di Maria. O Di Maria, pra mim, sempre foi melhor que o Messi na Argentina, sempre foi diferencial, o cara que arrastava.
3: Ao menos assim, na minha visão de todos os jogos que eu assisti, quase todos, eu acho que pra mim, na minha visão assim, que eu tive mais ou menos da seleção que tá despontada pra mim assim, como favoritaça mesmo, pra mim foi a França.
1: É a França.
3: A França jogou muito.
1: Também,
3: é muita qualidade, o banco é muito bom.
1: Moço, e os então, caras, assim, e esse jogo contra a França e Senegal foi bom, porque assim, os caras tão bem fisicamente, os caras de Senegal correndo absurdo, os caras da França correndo um absurdo nesse calor e...
3: No primeiro tempo poderia dar um resultado positivo pro Senegal, poderia pra França, só que o segundo tempo foi todo da França.
1: Os caras tão bem fisicamente, tão bem taticamente, os caras tão absurdo, velho. Tem várias jogadas, os caras tão bem demais. Então, na minha opinião, a favorita é França. Acho que Portugal e Argentina. A Espanha, eu sempre falei que Espanha, os caras. Tem aquele toquezinho, tem o Yamal, mas fisicamente.
3: Tem que ver ainda, porque a Inglaterra joga hoje também, né?
1: Sim, mas eu sempre nunca achei a Espanha, essa coisa toda, não. Como candidato, assim. Eu acho que o Brasil fica aí no quinto lugar. Não sei quem possa ser a quarta aí, mas eu acho que a França em primeiro. Talvez aí a Argentina. Portugal.
3: Eu coloco em pastileiras, né? Assim, eu coloco. Na primeira ali eu coloco a Argentina, né? Atual campeã, né? E por mais que não tenha feito aquilo, mas é a Argentina, né? Então jogou, fez o resultado positivo, que era pra ser feito, fez seu trabalho ali e o Messi destacou. A França, pra mim, assim, é a favoritaça. Coloco também, deixa eu ver. A Espanha, eu não gostei muito do jogo da Espanha, não, pra ser bem sincera.
1: Acho que, vamos botar aí, favorito.
3: Portugal não fala nada porque vai jogar hoje, né? Então, assim, eu tô colocando as que eu já vi jogar, né?
1: Uhum.
3: Embaixo, eu coloco, já embaixo ali, eu coloco essas duas na parte de cima. Já embaixo, eu coloco Marrocos. Eu acho que Marrocos jogou muito bem. É. Coloco o Brasil junto ali também. Coloco, acho que o Senegal jogou bem também. Pode ser que surpreenda. Eu tô falando das seleções que eu vi jogar, viu, gente? Assim, porque Portugal joga hoje ainda, a Inglaterra vai jogar, dentre algumas seleções ainda vão jogar. Mas as que eu vi jogar, e eu colocar a Espanha também nessa partilheira. Nessa segunda partilheira. Por mais que não tenha jogado aquilo, mas eu acho que ainda pode surpreender a decorrer da competição.
1: Pra mim aí, ó, despontada e favoritaças mesmas. Na partilheira de cima aí, França, Argentina, Portugal... E vai, bota a Espanha aí, né? Aí na parte de baixo aí, Senegal, Marrocos, Brasil e deixa eu ver o que mais aqui.
3: Tem Inglaterra também, não vi, a gente vai ver jogar ainda, né?
1: Alemanha.
3: É verdade, Alemanha.
1: E Japão, na parte dele é dois.
3: Sim, tem a Alemanha também, Alemanha jogou bem.
1: E Japãozinho, e bota Costa do Marfim também, viu? Aí a terceira parte dele aí, os aleatórios aí.
3: Noruega, essas seleções aí, né? Croácia também vai jogar, Inglaterra. É. Tem Inglaterra também. Inglaterra vai jogar contra a Croácia, se não me engano. É hoje, né, o jogo?
1: É, a top 1 aí, top 1. Espanha, a França, Portugal, Argentina.
3: Mas acho que eu acho a França um pouco passinho à frente de todas as seleções.
1: Top 1 aí, essa daí. E top 2. É, Japão, Brasil, Marrocos, Costa do Marfim, Senegal, Alemanha.
3: Eu vou chutar logo aqui, vou dizer logo, pelo que eu vi, primeiro jogo, eu sei que muita coisa pode acontecer.
1: Estados Unidos aí também.
3: É, pode surpreender também, jogando em casa, né? É, mas assim, eu acho que na final vai ser França e mais alguém.
1: Ô, dificuldade, hein? Pode ser.
3: Eu acho que vai ser França e mais alguém, tomara que seja o Brasil lá, né? Mas acho que vai ser França e mais alguma outra seleção.
1: É. Tomara que seja o Brasil, né?
3: Tomara que seja o Brasil, vai ser um jogão, né? Se nós perder, faz parte, né? Mas se chegar na final, bom.
1: Não, se for França e Brasil, todo mundo retrancado dentro da... uma bola, um
3: não,
1: pênalti.
3: Porque assim, se for França e Brasil, por mais que a gente saiba que a França tem muito mais qualidade que o Brasil, né? Mas o Brasil vai, com certeza, vai evoluir do decorrer da competição pra chegar daqui até lá.
1: França e também
3: é um jogo também, né? Tudo pode acontecer em uma final, então assim, fica tudo em aberto. Ah, que nem a última final, é Argentina e França. A França jogou muito melhor que a Argentina, teve oportunidades ali de ganhar, de ser campeão, mas assim, a sorte contou pra Argentina, né? Muita coisa aconteceu e a Argentina foi campeã dos pênaltis, então tudo pode acontecer num jogo só. Então, assim, por mais que você seja o favorito ali, diríamos assim, na final, né? As coisas acontecem, né? É um jogo só.
1: Eu acho que os caras tinha que ter matado logo a França ontem, ganhar dela. Moço, tem que tirar essa França agora, velho.
3: Não vai sair na França, não.
1: Entendeu? Eu quero, não quero nem França, nem Argentina na final, nem Portugal. É Brasil e um time fraco aí, já era.
3: A França é boa demais, velho. Assim, você olha o banco de reserva.
1: Não
3: é querendo ser tipo assim,
1: babão, não, né?
3: É, síndrome de vira-lata, né? E ser babão e tudo mais, assim. Mas assim, o banco da França é muito bom. É, eu tava vendo o jogo, assim. Eu queria que a França perdesse, eu tava torcendo pro Senegal fazer gol. E a gente fica puto porque a seleção é boa, velho. É boa. E a gente fica. Quando o Senegal teve aquela oportunidade ali no final, eu fiquei muito puta que aquele cara errou na frente, né, ali.
1: Não.
3: Sim, mas enfim, né? E o Senegal jogou muito bem o primeiro tempo,
1: quem
3: assim.
1: Quem não mata logo o time, grande assim, o time cresce, depois já era.
3: Eu sei que foi um amistoso, né, aquele jogo Brasil e França, mas o Brasil... perdeu por 2-0, por 2-1, né? Então poderia acontecer outra coisa, né? O Brasil não foi uma goleada. Então, e o Brasil tá aí, eu acho que o Brasil tá em uma seleção em construção.
1: Bagunçada,
3: tem
1: sem entrosamento.
3: E a seleção da França, não, a seleção da França é um trabalho já de anos aí, né?
1: O Brasil, ele tem que entrar só que sem medo. Eles já estão entrando com medo, não somos mais os mesmos. mesmo, ah, que Marrocos tá bem. Moço, entra de igual pra igual, igual o Cabo Verde, é 11 contra 11, os caras tão melhor, tão, mas vamos dar o sangue, entendeu?
3: Da vida, né?
1: É, bagaceira, entendeu? Tem que ir pra cima. Aí entra com medo, pô. O Casemiro entrou com medo daquele jogo, todo mundo entrou com medo, por isso ninguém fez nada.
3: Casemiro nem...
1: Será que o Casemiro vai entrar de titular aí?
3: Ah, com certeza.
1: Ah, não.
3: Com certeza ele vai titular pra esse jogo. Ó, vamos esperar pra ver, né? Mas assim, eu acho que eu não tenho muita dúvida em relação ao Casemiro ser titular, por mais que pelo jogo que ele tenha feito, é o primeiro jogo contra o Marrocos. Mas assim, eu acho que, creio eu que ele vai entrar de titular. Eu já falei aqui, eu vou repetir de novo, eu acho que a única modificação...
1: Lateral lá mesmo.
3: Com o que o Ancelotti ia fazer é tirar o Imbanes, porque ele não é lateral, né? Ele é zagueiro, né? E foi improvisado naquela posição.
1: Eu não entendi aquela loucura, não, mas...
3: Pode ser que ele talvez tire o Igor Thiago.
1: E bota o Matheus Cunha.
3: Eu acho que possa ser que ele faça essas duas modificações.
1: Eu acho que vai ser assim, ó. Danilo no lugar do Imbanes, Matheus Cunha no lugar do Igor Thiago, e se não estiver rendendo lá pro segundo tempo, entra o Endrick.
3: Por aí.
1: Entendeu?
3: Acho que é por aí também. E talvez ali, se o Casemiro continuar caminhando em campo, né? Talvez tire ele no decorrer do jogo também, coloque o Danilo, né?
1: Eu acho que mesmo o Casemiro caminhar nesse jogo, ele não vai tirar.
3: Eu não sei o que acontece, né? Assim, o Ancelotti tem que entender que... Eu sei que é a primeira Copa do Mundo dele, primeira vez entrando na seleção, primeira vez, é a primeira vez tudo pra ele, né, pro Ancelotti. A carreira que ele tem em times, não tem o que questionar, fez um excelente trabalho nos times que ele treinou, mas ele, em time, ele sabe que tem um tempo pra trabalhar, são meses e meses treinando e tudo mais. Já seleção não, né? Seleção é pouco tempo, então assim, é complicado ali, o Ancelotti... Tá estreando na Copa do Mundo com essa seleção, então... Assim.
1: Neymar voltou a treinar hoje, acho que pode entrar contra o Haiti, faltando em uns 10 minutinhos, só pra ele ter sentir ali o clima e tal, mas eu acho que ele volta de verdade contra a Escócia.
3: Eu acho que ele só volta só na próxima fase.
1: Ah, mas aí é muito arriscado, o cara foi gastar um jogo e ser eliminado, acho que não.
3: Eu acho que ele volta na próxima fase e joga só um pouquinho ali também. Acho que não tem condição, né? Física, né? Tá voltando de uma lesão. Ficou um mês parado. Então, assim, é uma lesão complicada. E agora ele voltou a campo, mas assim, né? Voltou a campo, ele vai jogar.
1: Não sei não, Rafa. Eu vi ele entrando lá, costeiro, colocando, dando trote. Mas a qualquer momento eu fico com a sensação que ele vai lesionar alguma coisa. Ele tá correndo ali, eu fico assim. Não respira não, Neymar. Corre devagar. Não se soça. Parece que em qualquer momento ele vai... Ai, lesionei a posterior. Ai, lesionei a coluna. A musculatura daqui das costas. Lesionei a coxa. Entendeu? Ele tá correndo e a qualquer momento eu fico com medo dele... É igual o Ronaldo na Copa 2006. O meu pai falava pra mim. Na Copa 2006, qualquer pancada no Ronaldo, todo mundo ficava assim... Sentiu. Ixi, passou a mão no joelho. Aí todo mundo fica nessa tensão, entendeu? Então, tipo assim, o Neymar, eu vejo ele entrando ali em campo, chutando bola. Teve um vídeo que ele deu um chutão pra cima. Eu falei, moço, chuta devagar, você machuca.
3: Mas ele tem que treinar, né? Tem que tentar. É porque a gente sabe que a Copa do Mundo evoluiu muito, né? Então, muitas seleções.
1: Eu acho que ele vai dar umas achadas, tipo aquela do Eliseu ali, umas bolas assim, sabe? Né? Acho que ele vai ser assim, ele não vai ser aquela loucura de correria que ele igual antigamente.
3: Não, mas eu acho que pra ele entrar é pra isso aí mesmo, né? Pra ele ser um cara de...
1: Tu acha que ele vai de meio de campo ou de falso 9 lá na frente?
3: Não, acho que ele vai ficar lá atrás, lá. É o cara de criatividade, né?
1: Só que no meio de campo ele vai levar muita pancada, hein, bicho? Vai ser jantada ali.
3: Mas ele, pancada ele vai levar em qualquer posição, então assim.
1: Mas lá dentro da área já é uma pancada, pode ser pênalti, né? No meio ele apanha demais e quase não dá nada.
3: Sei, vamos ver, né? Primeiro vamos ver como é que vai ser, se ele vai entrar primeiro, né? Calma, um parte de cada vez. Vamos pensar em sexta-feira do Haiti pra gente fazer um bom resultado.
1: Acho que não vai ser goleada, acho que vai ser um 2-0.
3: Eu acho que o Brasil precisa fazer um bom resultado, precisa fazer gols, né? Fazer saldo de gols, porque empatou com o Marrocos, que é a seleção mais complicada ali do grupo. Então precisa fazer saldo de gols pra poder se classificar, tentar buscar essa vaga e classificar em primeiro. Mas assim, eu acho que o Brasil se classificando é importante, né? Mas pra se classificar em primeiro seria melhor ainda. Então, assim, é fazer um bom saldo contra o Haiti, né? Que é o entre aspas, o time mais fraco do grupo. Pode surpreender, assim como aconteceu contra o Cabo Verde, que surpreendeu a Espanha, mas é bom tentar buscar fazer um bom resultado e tentar fazer a quantidade de gols ali que puder fazer.
1: É isso aí. Hoje tem Cristiano Ronaldo. Neymar voltou.
3: Hoje tem Inglaterra e Croácia, eu acho que é hoje, né?
1: Inglaterra e Croácia, deixa eu ver aqui. Peraí.
3: Se for, é um jogo não. Eu acho que é hoje.
1: É hoje. Inglaterra e Croácia, jogão. 5 da tarde. Jogão. E às 23, Uzbequistão e Colômbia.
3: É, Colômbia. Outra.
1: Vai dar trabalho.
3: Sul-americana, né? E estreando, né? Acho que a única que teve resultado positivo foi a Argentina, né?
1: Sim.
3: Sul-americana, então, Argentina.
1: É isso aí, o nosso Brilhante Esportivo vai ficando por aqui. Amanhã traremos aí todos os resultados e mais seleção brasileira. A marrentinha chegou.
3: É isso, programa por aqui. Deixo pra vocês uma boa quarta-feira, boa tarde, bom dia, tchau, gente.

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1: 1 hora.
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0: chegando por aqui em 104,9 na sua amiga de verdade. Olá, oi.
1: Oi.
0: Boa tarde.
1: Boa tarde.
0: Muito boa tarde, cidade. Boa tarde, região. Boa tarde, você, amigo ouvinte. Antenado, sempre ligado aqui nas nossas programações. A partir de agora, a trilha sonora da sua tarde é com a gente, é comigo. Jéssica Oliveira, com você e por você. Sempre seja muito bem-vindo na frequência que embala a sua amiga de verdade. Mais uma edição Show da Tarde. Você que conferiu aí o Jornal da Berocan, conferiu aí tudo sobre o esporte com a comentarista Rafaela Gomes, a menina que entende do futebol, né? E agora é eu e você, você e eu, juntos e misturados, juntos e colados em uma só sintonia. Oba! Abraçando já você nos quatro cantos da nossa cidade e região. Você que está me dando carona no seu carro, meu, muito obrigada. E a gente segue juntos, viajando por esse mundão afora. Eita, menino, viajar, coisa boa, bom demais, né? Agora, 1h05, quarta-feira, 17 de junho de 2026. E aí, como foi a sua manhã? Como está sendo seu comecinho de tarde? Como você está? Tá tudo certo? Tudo tranquilo com você? Comigo está tudo muitíssimo bem, graças a Deus. E pra festa ficar melhor ainda, eu já estou esperando pela sua mensagem, o seu áudio, 91055722, pra você já vir interagir aqui comigo, compartilhar a sua tarde, seu momento especial. Já quero saber de onde você está acompanhando a nossa programação, qual cidade, qual fazenda, qual região, enfim, me mande aí a sua localização, que daqui a pouquinho tem o seu alô, certo? 1h06, você que está ligado aqui comigo através do aplicativo Radiosnet, você também que está através do nosso site www.radioberocanfm.com.br. Tá na Berocan, tá na frequência que embala, tá bom demais. Rádio Berocan, a sua amiga de verdade, a rádio que mais cresce em audiência, crescendo com você. E a gente começa a nossa quarta-feira. Quarta-feira é aquele dia mais ou menos, mas também não deixa de ser importante, né? Ainda não é a tão esperada, desejada sexta-feira, né? Ainda não é aquela sexta-feira.
2: Brasil!
0: Mas pelo menos já não é aquela segunda-feira, né? Graças a Deus. E aí, já agradeceu a Deus por mais um dia, pelo trabalho, pela família, pelo ar que você respira? Não. Então há tempo, sempre há tempo pra você ser grato, tá? E a palavra de todos os dias é gratidão. Eu sei que haverá dias ruins, difíceis, parece que nunca vai acabar, mas é o dia que o Senhor nos deu, né? Pra que a gente cresça, amadureça, invença, como diz a palavra de Deus, no mundo tereis aflições, mas tem de bom ânimo, porque eu venci o mundo. Abrindo muitíssimo bem a nossa programação com essa mensagem motivacional, essa mensagem top das top. Já abraçando também todos os aniversariantes do dia. E daqui a pouquinho tem Vale a Pena Ter Saudade, tem a sua participação, tem os nossos recadinhos e a programação tá recheada. Claro, no seu encontro diário com o melhor da música, e quem chegou chegando comigo, Rosa Oliveira. Tá ligadíssima comigo lá no Parque da Liberdade, começando muito bem.

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880 Luiz Henrique Léo. Com a gente assim, ó.

0: Tá aí o sucesso com Márcia Felipe. Fica 1:16. E por que o sucesso não para? Avisa aí que Jéssica Oliveira já chegou.
1: Márcia

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0: Perucanso, amiga de verdade, 1h30. Quando o batidão errar, é humano. Conferiu também aí o sucesso com Shakira. E daqui a pouquinho tá chegando Vale a Pena Ter Saudade. A gente atende a primeira participação dessa tarde. Rosa Oliveira, boa tarde.
1: Boa tarde, Jéssica Oliveira, tudo bom?
0: Tudo jóia.
1: Tá abençoada quarta-feira. Tá começando no meio da semana, né? Tá ainda no meio da semana. Deus abençoe, que seja de muita saúde, paz e tranquilidade pra você e sua família. Tudo de bom. Em nome de Jesus. Deus abençoe sempre.
0: Amém.
1: E meu alô vai pra você, pra Luzinete.
0: Obrigada.
1: Se você puder rodar o hino.
0: Certo.
1: Mereço a você e todos que gostaram.
0: Ok.
1: Tô aqui só de boa. Acordei nas coisas cedo. Ouvi o seu programa aqui.
0: Agora só descansar, beleza, né, Rosa Oliveira? Um beijão pra você, muito obrigada pelo carinho de sempre. 1h32 e a gente vai trazer o quê? Vale a Pena Ter Saudade. A música é com Daniela Mercury, A Primeira Vista. A Primeira Vista é um dos maiores clássicos da música popular brasileira, MPB, composta por Chico César. A canção ficou nacionalmente famosa na voz de Daniela Mercury em 1996 e se destaca por sua letra sensível e poética, que aborda o amor de forma profunda e cotidiana. A história da música, a canção foi composta por Chico César em um momento de inspiração durante uma viagem de ônibus em São Paulo. Ele começou a escrever versos soltos e, ao chegar em casa, percebeu que a ideia central se tratava de uma declaração de amor. Os versos refletem uma narrativa de entrega total, onde o amor transforma as ausências e os pequenos detalhes do dia a dia em algo essencial. Vamos então conferir.

0: Olha só, o último show lutando contra uma doença. O astro do country Alan Jackson anuncia seu último show de carreira. Despedida de uma lenda, Alan Jackson anuncia o último show da carreira. Um dos maiores nomes da história da música country está se preparando para se despedir dos palcos. Aos 67 anos, Alan Jackson anunciou aquele que será o último show de sua carreira, encerrando uma trajetória de mais de 4 décadas repleta de sucessos e recordes. O cantor enfrenta há anos a doença em uma condição neurológica que afeta a mobilidade e o equilíbrio. O último show acontecerá no dia 27 de junho em Nashville, nos Estados Unidos. 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
0: 1:43.

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0: menino. Quarto bonito por aqui. 1:52, Simone Mendes. Saudade proibida. Ouviu também aí o sucesso de Alan Jackson. Rádio Berocão ouviu, gostou, parou e ficou. E daqui a pouquinho tem mais participações. Aliás, daqui a pouquinho tem mais Vale a Pena Ter Saudade. A gente traz mais participações. Zé Carlos, boa tarde. Toca a música com Damares, maior troféu. Certo, Berocan, 27 anos, sua amiga de verdade. Abraço pra você, Zé Carlos. E quem tá por aqui também é o meu amigo Fábio, lá das Casas Popular. Boa tarde.
1: Boa tarde, Jéssica. Queria ver aquela música do Guilherme Silva, o Cabelinho Preto. Especialmente pra você. Eu vou dar música pra todo mundo. Da rádio aí, Berocan, Guilherme.
0: Certo.
1: Pra toda a galera de São Francisco, beleza?
0: Ótima tarde pra você, é o Fábio, sempre sintonizado aqui com a gente. Trabalhando sempre em ritmo de Brasil grande. Pessoal que acabou de sintonizar, acabou de ligar o radinho, ótima tarde. Pessoal também nas construções, os pedreiros aí também, trabalhando nesse solzão, né? Mas o radinho tá ali na sombra, ligado em alto e bom som. Marisa Monte, pra ser sincero, tema aí da novela Cobras e Lagartos, não vale a pena ter saudade. Pra ser sincero, é um dos maiores clássicos dos Engenheiros do Havaí, lançado em 1991 no álbum O Papa é Pop. Composta por Humberto, a canção mistura reflexão e autoproteção, abordando a dificuldade de manter um relacionamento quando a paixão esfria, mas o respeito e o carinho ainda existem. Vamos conferir? Música.

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8: Agora 2:03.
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0: 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Wesley Safadão, coração machucado, 2 horas e 12 minutinhos.
1: Coração machucado.

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2: 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A pressão alta é conhecida como uma doença silenciosa, porque muitas vezes não apresenta sintomas. Por isso, é importante medir a pressão regularmente e manter hábitos saudáveis. Cuide do seu coração. 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

ex Raquel Teixeira e Rony Roberto. Conferiu também Ícaro e Gilmar, M de Mulher. 2:31 e às 4 tem aí a Daíl Santos comandando aí o Tarde Sertaneja, o melhor do sertanejo raiz. Agora tá chegando o Polo Vagalumes, Não Vale a Pena Ter Saudade. A música Vagalumes é um grande sucesso do pop e hip hop brasileiro, lançado em 2012 pela banda Polo, com participação do cantor e compositor Ivo Mozart. A canção estourou nacionalmente ao integrar a trilha sonora da novela Sangue Bom em 2013, da novela

0: morreu aos 88 anos, vovô Anésio, ícone das redes sociais. O Brasil se despediu de uma das figuras mais queridas da internet. Faleceu no último sábado 13, aos 88 anos, o influenciador digital Anésio Fiório, conhecido nacionalmente como vovô Anésio. Segundo informações divulgadas pela família, ele estava internado em um hospital de Araraquara após passar mal em sua residência. Durante o primeiro atendimento médico, foi constatada uma parada cardiorrespiratória, sendo necessários procedimentos de reanimação antes de sua transferência para a unidade hospitalar. Apesar dos esforços da equipe médica, ele não resistiu. 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
0: Agora 2:43.
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0: Berocan FM, 27 anos, a sua amiga de verdade, Vanessa Camargo, Não Resistam Nós Dois. Conferiu também o sucesso com Ana Castela, Hoje Lembrei de Você. Essa música é linda. 12h54, quem tá passando por aqui também? Meu amigo Felipe pedindo um sucesso com Henrique e Juliano, oferecendo para todos que estão aí na sintonia da nossa programação. Não se esquecendo também da minha amiga Fabiana, pedindo aí um sucesso bacana para ela conferir, curtir, trabalhando e acompanhando aqui o show da tarde. Um beijo também para minha amiga Diele Soares, a morena de Goiânia. Moçada esperta também em Xinguara, acompanhando através do aplicativo Radiosnet. E quem tá por aqui também é ela, oi Concita, boa tarde.
1: Boa tarde, show da tarde, boa tarde Jéssica Oliveira, tudo bem com você, Jéssica?
0: Tudo jóia.
1: Estou passando para pedir que você rode uma música de Amado Batista, Princesa, só para recordar, ofereço para você e todas as pessoas que gostarem, para Deuseni, para Cleonice e outras pessoas que gostarem. Boa
0: tarde,
1: tchau.
0: Tchau pra você, Concita. Muito obrigada pelo carinho de sempre. Tá chegando mais sucesso, não dá pra desligar, né? Henrique e Juliano, cansei mais ainda, tô tentando, ótima tarde.

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sua amiga de verdade, agora 3:11, o som de Tarcísio do Acordeão, João Gomes é Vaqueiro, ABC do Vaqueiro, conferiu também aí do Lipa, e agora a gente vai mandá-lo para os nossos ouvintes, começando aqui pela Ana Maria Ribeiro, conectada aqui com a gente, não se esquecendo também da minha amiga Estelita, abraço também para Maria das Graças, um beijo também para Nazaré na Vila Nova, Nega, Ivonete Ferreira, Mauro, a Cátia, Kenny Maria, Rosa Batista, Rosa Oliveira, Josiane Oliveira, o Dimson em Santa Quitéria no Maranhão, temos também o Dandan em Salvador, não se esquecendo também do meu amigo Valdeu Wilson em Teresina, Piauí, meu amigo Beto tá em Bahia, Paulo Ricardo no Rio Grande do Sul, Larissa e Edil em Santa Catarina. Temos também a Loziel, Cláudia Leninha, o Gerson, Altair Costa, pessoal lá nas Casas Populares. Temos também pessoal em Água Azul do Norte, Paulo Darco. Temos também a Willa lá na Vila Nova, Orleandro Pipoca, seu Francisco Galego. Beijo também para Sabina, Fabiola, Bruno Timóteo, Minas Gerais, Márcio Costa Martins, William, Genedilson, Fernando também acompanhando aqui a gente e o meu amigo Valdeir no centro da cidade. Agora são 3:12. Felipe Rodrigo, ignora.

0: Valeu, Zezinho.
1: Deus abençoe o seu trabalho. Tamo junto, viu?
2: Valeu, velho. Obrigado, obrigado pela presença.
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1: 3:20.

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0: 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Olha só, agora 3:30 e daqui a pouquinho tem a Daíl Santos comandando aí o sertanejo, aqueles modões chonados, né? Pensa no cara, ele que capricha, né? Tá comandando bacana aí o Tarde Sertaneja. E quem tá por aqui comigo é a minha amiga Lurdinha, né? Ela que mandou aqui, eu tô na escuta aqui no Alvorada 1, boa tarde, Jéssica. Tá na Berocanta, tá na boa, muito bem sintonizado, muitíssimo bem conectado. E quem chegou aqui comigo também, a Deuzeni, muito boa tarde, Deuzeni, tudo jóia?
1: Jéssica, boa tarde, como é que você tá? Princesa, tudo bem com você?
0: Tudo bem.
1: Jéssica, estou passando aqui só para me poder desejar uma boa tarde para você, um bom trabalho. Deus continua te abençoando, dando muita saúde para você. Jéssica, eu só posso mandar um alôzinho para você agora, só 3:30, porque agora eu voltei de novo a trabalhar.
0: Eita.
1: Aí eu entro 7 horas, só saio 3:30.
0: Mas
1: na hora que eu chego aqui,
0: mas
1: eu mando
0: dá
1: um
0: tempo,
1: pra você,
0: né?
1: Tá, princesa?
0: Tá boa certo, tarde. Ótima tarde. Muito obrigada pelo carinho de sempre, tá, deusa? Como uma deusa, né? Agora 3:31. E olha só esse hino que não pode faltar nas programações, né? Todas as tardes eu tenho que tocar ela. Eu tava até pensando, hoje eu não vou tocar, mas aí decidi, eu vou tocar sim. Porque eu sou aquariana e eu sou quase do contra, né? Quem tá por aqui também é a Leninha. Boa tarde, Jéssica e todos os ouvintes. E sexta-feira, a gente tá ansioso pela sexta-feira, né? Sexta-feira tem, menino.
2: Brasil!
0: Segura, Brasil! E olha só, tá chegando aí o meu hino, né? A Lurdinha tem o hino dela, né? Ela gosta do Pinica Eu, né? Eita, menino! Luísa Martins canta Tailândia. Eita, com a minha vontade de dar tchau pra esse Brasil. Você.

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1: 3:35. Alô, Fabiana. Gostou, né, Fabiana? Eita, menino. Beijo também pro Sérgio, Maria Eduarda. A Lurdinha do signo de peixe, né, Lurdinha? Eita. Ei, Jane, aí?
2: Eita, Jéssica, se não tivesse indo aí, não tem programa da tarde, não, né?
1: Tem, não.
2: Manda moda aqui pra nós.
1: Certo, é a Rejane, sintonizada. Vitor Fernandes, sou ou não sou?
3: Eu sou.

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8: 3:44.
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Chegamos sempre lá do outro, Senhor. Pra ficar bonito. Pode filmar, viu? Pode filmar que a galera vai fazer em peso agora. Todo mundo, Santarém! Eu quero mostrar vocês pro Brasil!

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Sucesso com Manu Batidão. Jesus é o caminho. Lindíssimo, né? Olha só, 3 horas e 54 minutinhos. Por aqui a gente finaliza a nossa programação. Um beijo no coração de cada um de vocês que interagiram bacana aqui comigo, mandou a sua mensagem. Você que mandou o seu áudio, gravou bacana. Você que também que não participou, mas conferiu aí toda a programação. Um beijão pra você. Amanhã estou por aqui novamente, tá? No mesmo horário, na mesma sintonia. Fique agora com o Sertanejo Raiz. Adail chegando por aqui e a gente finaliza pedindo da minha amiga Carla e Yasmin, pedindo aí o sucesso Tic Tac. Tô indo nessa, fui!

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1: 3:57.
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horas, 1 minuto. A partir de agora a gente fica juntinhos até 6 da tarde. É, com tarde sertaneja. Prazer, muita moda sertaneja pra você sintonizado. Onde quer que você esteja, muito obrigado pelo carinho da sintonia. Vamos que vamos juntos. Muita moda sertaneja pra esse povão querido da cidade maravilhosa de Rio Maria. Eu e Bodinho, né, Bodinho? Ele vai ficar junto até 6 da tarde. Telefone para você participar da nossa programação 91055722. Fique à vontade, já a gente apresenta o Paredão Sertanejão de hoje. Já agradecendo ao nosso Senhor Jesus Cristo por mais uma tarde, por mais um dia. Mais uma vez estar aqui junto com você. E a gente começa o programa de hoje com João Paulo e Daniel, né? Começando bem. Quem era eu? 4 e 2.

0: 6 minutos, de volta com Tarde Sertaneja. Hoje, quarta-feira, 17 de junho de 2026. Eu sou Adel Santos, com muito prazer, com muita festa, né? Com muita música boa. Aqui nós tem música boa, tem até dinheiro.
1: É pouquinho, mas tem.
0: A gente tem de tudo um bocadinho pra você. Vou trazer o Paredão Sertanejo pra você que já participar do programa de hoje. Olha lá o Paredão Sertanejo pra você aí.

Samba e música, um Chitãozinho e Chororó. Alô, seu polícia, Zé Neto Cristiano, a música 2. Qual é a sua? Qual que você vai votar? No final do programa a gente rodar inteirinha pra você na íntegra. Telefone 91055722, à vontade pra participar do Tarde Sertaneja. Chegando mais música, agora a vez de Zezé de Camargo. Hoje tem. Música boa aqui com a gente, 4 e 9.

Olha a hora, Berucan FM, 27 anos, a sua amiga de verdade, 4:11. 4:11. Boa tarde pra você. Agora chegando Henrique e Juliano, na hora da raiva. Já nós volta.

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1: Birocan, sua amiga de verdade, 4:21.
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1: Tem muita moda sertaneja pra você até 6 horas da tarde. Aí você pode pedir a sua através do 9105-5722. Fique à vontade e volte no Paredão ou Paredão Sertanejo.
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1: Bota você ligado no ouvido 05-5722, escolher a sua música, um Chitãozinho e Chororó. Alô? A música do Seu Polícia com Zé Neto e Cristiano. E aí, qual é a sua? Chegando mais música pra você, Chitãozinho e Chororó. Na coxa de retalho. 4:25.

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1: Legal, gente, de volta, 4:29, acerte o reloginho aí, 4:29. 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Abraço a todos os amigos aí na Casa do Motoqueiro, com o radinho ligado no 12. Trem bom, né? Vamos trazer as primeiras participações no programa de hoje, falar com a Regiane. Boa tarde, Regiane.
2: Oi, Galo Santos, boa tarde, boa tarde. Vou ficar com a música número 1. Aí eu quero ouvir. Se não tivesse ido com Bruno e Marrone, vai pra você, pra Gabriele, vai pro Éder, pra Fabiola do Liberdade, toda a minha família do setor Planalto, todos aqui da rua 25 e da Avenida 18. E vai pra minha amiga Antônia no setor Planalto. Tchau, tchau. Bom trabalho pra você.
1: Obrigado, Regiane. Ótima tarde pra você. Obrigado pela participação. Já já a gente atende você com um pedido musical. Se não tivesse ido, Bruno e Marrone, né? Agora chega do Vitor e Léo.

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1: Legal, de volta com o programa Tarde Sertaneja aqui na sua.

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1: Ei, gente, amiga, de volta com o programa Tarde Sertaneja. Estamos juntos até 6 da tarde, que bom, né? Fazendo muita moda sertaneja, mandando aquele alô legal pra você. E claro, você participando 91055722. E eu te apresento mais uma vez o Paredão Sertanejo de hoje.
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1: E aí, qual é a sua música? Um Chitãozinho e Chororó? Alô? Música 2, seu Polícia, Zé Neto Cristiano. Qual você vai votar? Agora chegando pra você, Paulo Fernandes. Piração. Ei, mas é modão boa, uma atrás da outra, né, modinho? Ei, modinho, é fuxiqueiro. A gente fica juntos até 6 da tarde trazendo moda sertaneja, uma encarreada na outra.

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2: Legal, 4 horas 48 minutos. Trazer mais participação do ouvinte. Falar com a Deusa. Alô, Deusa, boa tarde.
3: Boa tarde, Adailton. Como é que você tá? Adailton, bom, tudo bem com você?
2: Bom, chega chia.
3: Adailton, eu tava querendo ouvir uma música com Léo Magalhães e Oi. Ofereço pra você, a Concita, pra mim, a Sueli e pra todos que tiver sintonizado na Rádio Berocan neste momento. Adailton, eu vou votar número 1, no paredão. Boa tarde, Adailton.
2: Boa tarde, Deus. Um abraço, obrigado pela participação. Votou na número 1 e pediu a música do Léo Magalhães, Oi. Já, já a gente atende, né? Trazer mais a participação da Maria. Maria. Lá no Vila Nova. Alô, Maria, boa tarde, tudo bem?
4: Oi, Daniel Santos, boa tarde, é a Maria do Ceará.
2: Tudo bem, Maria, tudo tranquilo?
4: Tudo bem com você?
2: Graças a Deus, ótimo.
4: Aí, daí, eu quero que você fale aquela música pra mim do... Ah, meu Deus.
2: Qual é a música, Maria?
4: Oi, Daí, tudo bem? É a Maria
2: tudo
4: aqui
2: bem.
4: Do Ceará. Tudo bem com você? Tudo
2: graças
4: beleza?
2: A Deus, ótimo.
4: Aí, eu quero que você fale aquela música pra mim do Tião Carreiro e Pardinho, Cabelo Louro. Oferece pra você,
2: pra
4: todos que estão
2: inscritos
4: na rádio. E eu voto na 1. Só isso. Tchau.
2: Tchau, Maria. Um abraço pra você, Tião Carreiro e Pardinho. Cabelo loiro, vai lá em casa passear. Essa é Maria. Já, já a gente atende você. Também votou na número 1. Chitãozinho e Chororó. Agora chegando o Gustavo Lima. Sofre, não nego. 4:50. Ou seja, conhecido também como...

0: Olha a hora, gente amiga. 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
1: Essa todo mundo ouve.
0: 4h53, chegando mais música. Aqui o negócio não para não, aqui é ligeirinho. Agora atender a Rejane, Léo Magalhães. Oi! Lembrando que o telefone tá liberado, 99105-5722. Cadê você?

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1: Não tenho dúvida disso, com certeza a melhor música sertaneja aqui com a gente. Nossa queridinha do sul do Pará, a rádio que é sua amiga de verdade, nossa querida Rádio Berocan FM. Esse é o Tarde Sertanejo, programa de todas as tardes, trazendo muita moda sertaneja, sempre na voz de Gilson Alves. Tá em tratamento, mas em breve estará de volta aqui de novo. Com certeza tá com saudade, né? Nosso querido Gilson Alves. Prazer em participação no ouvinte, falar com o Mádia. Alô, Mádia, boa tarde, meu irmão, tudo tranquilo?
2: Oi, Maio. Boa tarde.
1: Boa tarde.
2: Tudo bem aí?
1: Graças a Deus.
2: Manda pra mim Madrugadeiro de Ataíde Alexandre. Só pra curtir, em especial pra dona Raimunda e Angélica e pra mãe Licinha.
1: Beleza.
2: Mãe Licinha. Eu volto na número um do paredão. E um abraço do Mádio, Luar.
1: Beleza, Mádio, um abraço pra você. Tem Frutal em Minas Gerais, Ataíde Alexandre, né? Madrugadeiro. Aí, gente, essa aqui a gente vai pro clássicos, né? A gente vai trazer Fred, Fred e Frederico Jorge de Mateus, ainda tô aqui. Aí na sequência tem o padre Reginaldo Manzotti, oração da tarde. Aí a gente volta com os clássicos da música sertaneja. Eita, meu povo querido! 4:57.

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1: Maria, vem me ajudar.
2: Boa tarde, meus irmãos e irmãs em Cristo Jesus, irmãos, filhos de Nossa Senhora. Quarta-feira, nosso olhar se volta para a mãe que nos ajuda a esse encontro com Jesus. Ah, que tal você acessar www.padrereginaldomanzotti.com.br, um site que vai te dar muito conteúdo e muita catequese. Vamos rezar agora? Em nome do Pai, do Filho e do Espírito Santo. Amém. Senhor Jesus, que dissestes: estou à porta e bato. Se abrir, entrarei e nele farei morada. Senhor, no final desta tarde, bata em meu coração. Senhor, toma a iniciativa, como sempre tomastes, de vir ao meu encontro. É bem verdade, Senhor, que talvez encontrarás a porta fechada ou entreaberta. Talvez encontrarás a porta emperrada. Manda a força do teu espírito, o vento forte dos dons, para que possa abri-la, Senhor, para que eu possa me abrir à tua graça. Senhor, eu não ofereço resistência, ao contrário, receba o meu desejo. Vem, Senhor, vem em mim fazer morada. É bem verdade, Senhor, que não encontrarás a casa arrumada. Certamente encontrarás tantas coisas que precisam ser purificadas. Mas venha, Senhor, vem em minha alma, meu coração. Bata a porta, eu estarei atento para abri-la com tua graça. Senhor, como fruto deste Pai Nosso que rezo, receba o meu convite. Como fruto desta Ave Maria, que Nossa Senhora me ajude. Pai Nosso que estais no céu, santificado seja o vosso nome. Venha a nós o vosso reino, seja feita a vossa vontade, assim na terra como no céu. O pão nosso de cada dia nos dai hoje. Perdoai-nos nas nossas ofensas, assim como nós perdoamos a quem nos tem ofendido. E não nos deixeis cair em tentação, mas livrai-nos do mal. Amém, Nossa Senhora. Facilita-nos, Nossa Senhora. Prepare o caminho para o teu filho. Prepare minha alma, minha vida, e que eu possa estar atento, mãe, para escutar o divino toque do seu filho em meu coração. Ave Maria, cheia de graça, o Senhor é convosco. Bendita sois vós entre as mulheres e bendito é o fruto do vosso ventre, Jesus. Santa Maria, Mãe de Deus, rogai por nós, pecadores, agora e na hora de nossa morte. Amém. Eis que estou à porta e bato. Uma boa noite a todos.

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1: 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Meus amigos, de volta, 5:08 na cidade maravilhosa. Um abraço a você da sintonia da 104. A gente fica juntos até 6 da tarde. Eita, trazendo muita moda sertaneja. A sua participação no 91057 e claro, você votando aí no nosso paredão sertanejo. Chegou a hora dos clássicos da música sertaneja, mas antes vou atender aqui meu amigo Edmilson. Alô, Edmilson, boa tarde.
2: Boa tarde, Davi Santos, que é Edmilson, aqui de Passar de Verdade.
1: Como é que tá, meu irmão?
2: Tá com a música nova de Daniel, aquela que fala: vou lhe dar inteiro pra essa mulher, vou lhe dar a vida se ela quiser. Falei isso aqui pra minha esposa, pra você aí na rádio, tô se ouvindo, viu? Meu voto vai ser na música 1, viu? Então, falou, uma boa tarde pra você.
1: Beleza, voltando à música, meu amigo Edmilson cantou a música do Daniel. Se a gente contar aqui, Edmilson, a gente manda pra você, tá bom? Hora dos clássicos da música sertaneja, chegando com o Tião Carreiro e Pardinho. Cabelo Louro, essa vai pra Maria, lá no Vila Nova. Ei, só clássico a partir de agora.

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1: Muito bem, gente, de volta, 5:13, 5:13. Abraço a você na sintonia da 104, um abraço, obrigado pelo carinho, pela sintonia, pela paciência, pela audiência. Obrigado! 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Chegando mais um clássico. Ataíde Alexandre, Madrugadeira, essa é do Madge.

0: Olha a hora, Beroca FM é sua amiga de verdade, 5:17.
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0: Essa é do Edmilson, o nome da música é Proposta de Deus. Daniel que canta, 5:17.

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8: Verocan, sua amiga de verdade, 5:23.

0: Então tá aí, qual é a sua? Chitãozinho e Chororó é a 1. Alô, e depois tem seu Polícia na Música 2, Zeneto Cristiano. Qual você vai votar? Vamos trazer participação do ouvinte, falar com o Fábio Leite, tá na sintonia. Alô, Fábio, boa tarde.
1: Anderson, boa tarde.
0: Como é que tá? Tranquilo? De boa?
1: É, a 2.
0: Música 2.
1: Isso pra você e pra todo ouvinte da Casa São Francisco.
0: Beleza, quem mais?
1: Pode ouvir o Rick Renan, filha. Isso pra toda minha família, pra minha filha, pra você, pra todos que estão ouvindo aí, que gostam da música. Tá bom? Alô, Deus Santo, um abraço.
0: Beleza, meu irmão Fábio Leite, um abraço pra você, obrigado pela participação. Fala com a dona Antônia Belarmino. Ô, dona Antônia, boa tarde.
2: Ô, Daí, boa tarde. Aqui é Antônia do Parque da Liberdade. Daí, quer que tu rode pra mim a música de... Quer que tu rode pra mim, Daí, a música Mágoa de Boiadeiro, com Lorival, Lourenço e Lorival. Agradeço pra ti e pra todos que estiver ouvindo. Obrigado.
0: Beleza, Mágoa de Boiadeiro, é isso, dona Antônia? Vou procurar aqui. Boiadeiro. Devo procurar aqui e deixa eu ver aqui, mas com certeza deve ter aqui. Ainda que a gente rola pra você, tá bom, dona Antônia? Chegando mais uma que é clássico. Com certeza você se lembra muitíssimo bem. Essa voz é inesquecível. Essa música é pra vida inteira. Eternizou. Roberta Miranda, Majestade Sabiá, quem não lembra? 5:26.

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pra gente, amiga. 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Legal, gente, 5:35. Dona Antônia, não encontrei na voz de Lourenço e Lorival, mas encontrei Mágoa Cruel com Silveira e Silveirinha. Eita, Dona Antônia, essa lá do fundo do baú. É o clássico do sertanejão do Brasil. 5:35.

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1: Birocan, sua amiga de verdade, 5:43.
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1: Legal, de volta aqui no seu programa Tarde Sertaneja, aqui na sua amiga.
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1: Eita, meus amigos, finalzinho de programa, né? Quando a Sabiá canta, você já sabe. Mais um dia se finalizando e a noite chegando. A gente vai atender as últimas participações do programa de hoje. Canta, Sabiazinha, é, canta ali. Bora lá trazer as últimas participações do programa de hoje. Falar com a Valdineia, né? Boa tarde, Valdineia.
11: Oi, Santo.
1: Tudo bem?
11: Eu fico com a número 1.
1: Tá, beleza.
11: Eu gostaria de ouvir a música do Oveia. Qualquer uma deles.
1: Beleza, quem mais aqui tá com a gente? A Lucilene. Alô, Lucilene, boa tarde.
12: Boa tarde, Montes. É, passa aquela música que a casa cai. Se a casa cair.
1: E se a casa cair? Cai.
12: Preso padrão, tá, divino que você sopra na alto.
1: Beleza.
12: Todo locutor. E quem tá ouvindo o programa? Talismã. Passa a música aí, se a casa cair, deixa que cai.
1: Ah, tá, beleza. Repetiu o áudio aqui, deixa eu ver quem mais aqui. Meu amigo Galega apareceu por aqui também. Boa tarde, Paz de Cristo. Paz de Cristo, meu irmão. Manda aí a música com Lourenço e Lourival. É, O Telefone Chora. É o Galegão, lá do Alvorada 1. Então vamos trazer Sérgio Reis, filho adotivo. Seu sertanejão. Aí, clássico da música sertaneja. 5:47.

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0: Muito bem, meus amigos, aí 9 horas, aliás, 9 minutos que antecede aí às 6 da tarde. A gente mais uma vez agradece ao Papai do Céu por mais um dia finalizando, chegando a noite, e que Deus nos abençoe, que tenhamos uma noite abençoada, uma noite tranquila, de sono, a todos que nos ouvem neste momento. Obrigado, Jesus. Obrigado, Papai do Céu, por mais um trabalho realizado. Obrigado, Papai do Céu, por mais um dia finalizando. E a gente só tem a agradecer. Muito obrigado, Jesus. Obrigado, Papai do Céu. A vencedora do Paredão, Chitãozinho e Chororolo. Tchau, gente. Um forte abraço a todos. Fiquem todos com Deus. Aí, Chitãozinho e Chororó, vencedora do Paredão de hoje. Alô!

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1: 5:59.
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8: O anjo do Senhor anunciou a Maria
9: e ela concebeu do Espírito Santo.
8: Ave Maria, cheia de graça, o Senhor é convosco. Bendita sois vós entre as mulheres e bendito é o fruto do vosso ventre, Jesus.
9: Santa Maria, Mãe de Deus, rogai por nós, pecadores, agora e na hora de nossa morte. Amém.
8: Eis aqui a serva do Senhor.
9: Faça-se em mim segundo a vossa palavra.
8: Ave Maria, cheia de graça, o Senhor é convosco. Bendita sois vós entre as mulheres e bendito é o fruto do vosso ventre, Jesus.
9: Santa Maria, Mãe de Deus, rogai por nós, pecadores, agora e na hora de nossa morte. Amém.
8: E o Verbo se fez carne
9: e habitou entre nós.
8: Ave Maria, cheia de graça, o Senhor é convosco. Bendita sois vós entre as mulheres e bendito é o fruto do vosso ventre, Jesus.
9: Santa Maria, Mãe de Deus, rogai por nós, pecadores, agora e na hora de nossa morte. Amém.

0: cristão nunca pode andar chateado nem triste. Quem ama Cristo é uma pessoa cheia de alegria e que irradia alegria. Papa Francisco.
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0: Em nome do Pai, do Filho e do Espírito Santo.
1: Amém.
0: Vinde, Espírito Santo, enchei os corações dos vossos fiéis e acendei nele o fogo do vosso amor. Enviai o vosso Espírito e tudo será criado e renovarei a face da terra. Oremos. Ó Deus, que instruíste os corações dos vossos fiéis com a luz do Espírito Santo, fazei que apreciemos retamente todas as coisas segundo o mesmo Espírito e gozemos sempre da sua consolação. Por Cristo Senhor nosso.
1: Amém.
0: Vamos rezar a oração vocacional. Jesus, Mestre Divino, que chamaste os apóstolos a vos seguirem, continuai a passar pelos nossos caminhos, pelas nossas famílias, pelas nossas escolas, e continuai a repetir o convite a muitos de nossos jovens. Dai coragem às pessoas convidadas, dai força para que vos sejam fiéis, como missionários leigos, como diáconos, padres, consagrados e consagradas, para o bem do povo de Deus e de toda a humanidade.
1: Amém.
0: Amém. Ai, cadê minha... Vamos neste momento fazer a oração da coleta. Você já pode também neste momento fazer a sua oração, essa que você está aí na intenção, no seu coração, na sua mente. Ó Deus, força daquelas que em vós esperam, sede favorável ao nosso apelo e como nada podemos em nossa fraqueza, dai-nos sempre o socorro da vossa graça para que possamos querer e agir conforme a vossa vontade, seguindo os vossos mandamentos por nosso Senhor Jesus Cristo, vosso Filho, que é Deus e convosco vive e reina na unidade do Espírito Santo por todos os séculos dos séculos.
1: Amém.
0: Amém. Boa noite para todos os ouvintes da Rádio Berocan FM, começando agora o programa Encontro com Deus. Este programa, meus irmãos, é da Igreja Católica Nossa Senhora Aparecida de Rio Maria para Brasil, e você é o nosso convidado especial para ficar conosco até às 19 horas. Eu sou a Raimunda da Pastoral do Dízimo e estou aqui com a Angélica. Boa noite, Angélica.
1: Boa noite, dona Raimunda. Boa noite, povo de Deus. A paz de Cristo, amor de Maria.
0: A paz de Cristo, amor de Maria para todos os ouvintes, iniciando este programa, agradecendo a Deus por ter trazido nós aqui para iniciar mais uma edição deste programa maravilhoso para quem reza e tem fé e gosta das coisas de Deus. Este programa, ele tem evangelho, a palavra, ele tem dezena do texto, ele tem o zinho que você pede para ouvir e oferecer. Ele tem as intenções que Maria escuta e leva ao coração e aos pés do seu filho Jesus Cristo. Assim seja, Deus. Nós agradecemos pelo dia que está terminando e a noite que está iniciando. Cada palavra ouvida, né? Deus ouve nós todos os dias, tem chamado de Deus para cada um de nós. Às vezes não escutamos. É nós que não escutamos, mas Deus vive nos chamando, né? Encaminhando para os caminhos da santidade. Por isso, vamos ouvir a primeira música de hoje a pedido da como é que é o nome? Deixa eu ver aqui que eu não...
1: Vander Lúcia,
0: ela pediu ontem este hino, Gratidão. Micaele Marinho é quem canta Gratidão, a pedido da Vander Lúcia, ela oferece para todos os ouvintes e para todos os que gostarem, e eu acredito que todo mundo vai gostar, iniciando hoje o programa Encontro com Deus.

0: De volta com o programa Encontro com Deus, quando são 18 horas e 14 minutos. Mandar um grande abraço para você que acabou de ligar seu rádio, está sintonizado na Rádio Beroca FM, ouvindo o programa Encontro com Deus. Este programa, meus irmãos, é da Igreja Católica Nossa Senhora Aparecida, da cidade de Rio Maria, Pará, Brasil. E você pode participar deste programa ligando no WhatsApp 991055722. Se você estiver fora do estado, vai acrescentar o DDD 94. Continuando, 991055722. Ligue e participe, será um prazer ouvir seu áudio, ler a sua mensagem escrita. E você pode pedir seu hino, dizendo para quem você quer oferecer. Você pode também estar dizendo para quem que você quer rezar na hora da dezena do terço. E também quer ouvir o evangelho. Já pode aí pôr sua intenção no seu coração para na hora do evangelho você pedir também na palavra. Rezando com a palavra de Deus, você pode colocar também as suas intenções, seus desejos, suas intimidades com Deus. No final do programa tem a dezena do texto, onde é colocada todas as intenções, os pedidos, né? Que Maria leva tudo ao seu filho Jesus Cristo. Ela é a nossa intercessora. Ela intercede por nós dia e noite, noite e dia. Por isso, vamos rezar na hora da dezena com muita fé. E agora nós vamos dar uma volta aí pela nossa cidade, né? Linda e maravilhosa, que compõe aí muitas comunidades. E nós vamos agora mandar abraços para nossas comunidades. Continuando, comunidade São João Batista no Vila Nova está em festa, hoje é a terceira noite. Eita, povo abençoado de festa bonita lá na São João Batista, Vila Nova. Terceira noite, hoje é Padre Joaquim Carlos, e também as mães que ora pelos filhos, convidadas na entrada. Eita, coisa linda, eu vou estar lá, com fé em Deus. São João Batista, parabéns, boa noite para todos os romeiros de São João Batista, com sua festa muito linda. Um grande abraço também para São José Carpinteiro, lá no Liberdade. Eita, povo abençoado, Nossa Senhora de Nazaré, no Maringá, também. Nossa Senhora de Nazaré teve seu encerramento do Sagrado Coração de Jesus, muito lindo a missa, né? Eita, povo bonito. São Pedro e São Paulo lá no Cascalheira, Irmã Dulce nas Casas Populares, São Miguel Arcanjo no setor Planalto, Nossa Senhora de Guadalupe no setor Chácara, Divino Pai Eterno no setor Remo, Nossa Senhora das Graças no setor Paraíso, Nossa Senhora Aparecida no centro da nossa cidade. E não, que tem aí a igreja Nossa Matriz, tem como padroeira Nossa Senhora Aparecida, padroeira de Rio Maria e também do nosso Brasil. Vamos mandar um grande abraço para todos do Vila Verde 1 e Vila Verde 2, Alvorada 1 e Alvorada 2, Sagrada Família 1 e Sagrada Família 2. E para você que mora no sítio, na chácara e na fazenda, na BR, também o nosso grande abraço, pedido de bênçãos do Papai do Céu para todas essas comunidades, né? Então, e agora nós vamos para os nossos aniversariantes de hoje. Vamos ver quem está aniversariando hoje, dia 17 de junho. Senhor, quem está aniversariando dia 17 de junho? Lucilene Borges da Silva. Ei, Lucilene, parabéns, minha amiga. Que Deus te abençoe, muitos anos de vida com saúde e um feliz aniversário para você. Grandemente, viu? Muitos anos de vida com saúde. Seja sempre assim, essa pessoa linda, maravilhosa, para os olhos de Deus e para os olhos de sua família e de toda a igreja. Vamos ver mais. Valdeci Barcelos da Silva. Parabéns, Valdeci. Parabéns e parabéns você também com a sua família. Boas festas, muitos anos de vida com saúde. Que Deus te abençoe grandemente. Feliz aniversário. E o meu irmão Valdeci, esposo da Camila, né? E também, deixa eu ver se é só esses dois. Sim, só é os dois. Hoje, dia 17, como dizimista, né? Aniversariante dizimista. Mas tem muitos aniversariantes por aí, eu sei. na nossa cidade, nos nossos bairros, fazendo festa hoje de aniversário. Que Deus abençoe a cada aniversariante que esteja aí, aonde você estiver ouvindo esse programa e estiver fazendo aniversário. Deus te abençoe, parabéns e parabéns. Vamos ouvir mais uma música para esses aniversariantes e para todos os ouvintes. Mandar um grande abraço para cada ouvinte que liga todo dia, meus ouvintes queridos, abençoado de Deus. Ah, você está ouvindo já? Então, um grande abraço para você e Deus te abençoe. Você está ouvindo da onde? Da sua casa, na praça, através do celular, do rádio, na calçada, na rua. Quem estiver ouvindo neste momento, eu peço a Deus que te abençoe grandemente, hoje e sempre. Vamos ouvir mais um hino para esse povo abençoado. Eu ofereço este hino de agora. Qual é, Angélica?
1: Te louvo em verdade, pedido da Luzineide.
0: Te louvo em verdade, a pedido da Luzineide. Ontem, não foi?
1: Uhum.
0: Ela pediu ontem, nós vamos tocar hoje para a Luzineide. Te louvo em liberdade. Em verdade, para todos os ouvintes.

De volta com o programa Encontro com Deus e agora são 18 horas e 23 minutos. Vamos agora fazer a nossa citação do evangelho de hoje para que possamos juntos fazer a nossa reflexão, ouvir a palavra e colocar no coração. Agora nós vamos, o evangelho de hoje está em São Mateus. O capítulo é 6, o versículo de 1 a 6. Depois nós vamos lá para o versículo 16 ao 18. Vamos mais uma vez. O capítulo de São é 6, Evangelho de São Mateus. Capítulo 6, versículo de 1 a 6. Depois vai lá para o 16 ao 18. Procure aí na sua Bíblia e já marca. Procure também sua liturgia diária e já deixa aí no jeito. Daqui a pouquinho, depois dos anúncios, nós vamos para a palavra de Deus, que hoje está, como sempre, com esse ensinamento muito lindo para cada um de nós, né? Jesus hoje traz os exemplos, né? Esmola, exemplos, né, que Jesus traz para nós hoje, é esmola, oração e jejum. E ele explica o jeito que nós devemos

solidário é profundo e sensível. Estender as mãos ao próximo é um ato que exige, primeiro, coragem, ou seja, disposição em se comprometer, em doar seu tempo ou seu talento. Segundo, generosidade, que também pode ser estendida como real solidariedade, aquela que não espera nada em troca. E terceiro, que enfrentamos nossa própria fraqueza. E estar diante da própria fraqueza é admitir que ao ajudar, queremos nos sentir melhores, curar nossas próprias feridas e superar nossas próprias limitações. Procure a paróquia Nossa Senhora Aparecida ou a capela mais próxima de sua casa e faça

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0: Proclamação do Evangelho de Jesus Cristo segundo Mateus.
1: Glória a vós, Senhor.
0: Naquele tempo disse Jesus aos seus discípulos: Ficai atentos para não praticar a vossa justiça na frente dos homens, só para sede visto por eles. Caso ao contrário, não recebereis

0: a recompensa do vosso Pai, que está nos céus. Por isso, quando deres esmola, não toque a trombeta diante de ti, como fazem os hipócritas nas sinagogas e nas ruas, para seres elogiados pelos homens. Em verdade vos digo, eles já receberam a sua recompensa. Ao contrário, quando deres esmola, que tua mão esquerda não saiba o que faz a tua mão direita, de modo que a tua esmola fica oculta, e o teu Pai, que quer ver o que está oculto, te dará a recompensa. Quando orardes, não sejais como os hipócritas, que gostam de rezar em pé nas sinagogas e nas esquinas das praças, para serem vistos pelos homens. Em verdade vos digo, eles já receberam a sua recompensa. Ao contrário, quando tu orares, entra no teu quarto, fecha a porta e reze ao teu Pai que está oculto. E o teu Pai que vê o que está escondido te dará a recompensa. Quando jejuardes, não fiqueis com o rosto triste como os hipócritas. Eles desfiguram o rosto para que os homens vejam que estão jejuando. Em verdade vos digo, eles já receberam a sua recompensa. Tu, porém, quando jejuares, perfume a cabeça e lava o rosto, para que os homens não vejam que tu estás jejuando, mas somente o teu Pai que está oculto. O teu Pai que vê o que está escondido, te dará a recompensa. Palavra da salvação.
1: Glória a vós, Senhor.

0: Muito bem, meus irmãos, ouvimos a palavra de Deus, né? Ouvimos aí o evangelho de hoje, a palavra de Deus para cada um de nós. Serei um hipócrita? Serei eu um hipócrita? Será que eu sou hipócrita? Será que você é hipócrita? Vamos pensar nisso? Será que estamos sendo um hipócrita? Né? A hipocrisia tem muitos tipos, né? De hipocrisia. Ficai atentos para não praticar vossa justiça na frente dos homens só para ser desvisto por eles. Tá vendo? Ficai atento para não praticar vossa justiça na frente dos homens só para ser desvisto por eles. E Jesus hoje aqui ele tem três, né? Caridade muito importante, três atitudes, três exemplos para cada um de nós, né? E esses exemplos são muito conhecidos, né? É muito pedido por Deus, por Jesus. A esmola, né? Jesus pede quando nós der esmola, quando deres a esmola, que tua mão direita não sabe o que fez a mão esquerda, né? Ou a esquerda não sabe o que é a direita, né? Então, porque não será bonito, não se fica bem a gente ver uma pessoa que tá ali muito carente, muito precisando, muito sofrido, né? Precisando, a gente vai ajudar, né? Aquela pessoa. Aí quer que todo mundo saiba que a gente está fazendo aquela caridade. Hoje em dia está muito, muito bem na vista esse tipo de atitude, né? Se eu vou ajudar uma pessoa, já vou com o celular na mão filmando. Já vou chegando na casa da pessoa, ou aonde ele estiver, sentadinha na praça, seja onde estiver. Já com o celular filmando. Expondo aquela pessoa. Às vezes, no fundo, a pessoa se sente até um pouco constrangido, envergonhado, constrangido. Já vi vídeo de gente que vai fazer essa ação, né, de esmola, que frivei a casa toda, filmando o fogão, a panela, a geladeira. Eu acho que a pessoa fica um pouco constrangido, né? Ficava muito mais bonitinho chegar lá com essa cesta, essa coisa e entregar, agradecer, dar um abraço, pedir a Deus, rezar um Pai Nosso, né? Agradecendo por Deus ter permitido que ele tivesse aquelas coisas para fazer aquela esmola. E a oração? Na oração também pede que nós oramos, né? Feche a porta do seu quarto, que Jesus sabe o que você está fazendo, o que está escondido aí no seu coração, né? E essa oração que manda abrir a porta do quarto, não é só a porta do quarto que nós dormimos, não. A porta do quarto, que também é falada aqui, é a porta do nosso coração, que nós tem que abrir para a intimidade com Deus, para a intimidade com Deus. Orar no silêncio, ali com intimidade com Deus, e Deus está escutando, está vendo toda a nossa oração, todo o nosso pensamento, todos os nossos desejos, nossos sentimentos, através da oração, caladinho. Muitas vezes nem mexe com os lábios, mas não. Muitos vão lá para a praça e gritam, e chega a ver do pescoço, fica inchada, gritando e clamando. E o jejum? Como que nós devemos jejuar? Será que para também que eu saibam que nós estamos fazendo jejum, que estamos jejuando, precisamos fazer cara de tristeza, de fome? Chega a pessoa na sua casa, ou você vai sair um pouco, tá lá com a cara de fome, olhando para o povo. E a pessoa percebe e pergunta: o que é que tu tens que tá hoje assim? Não, eu tô jejuando. Tô fazendo sacrifício. Tô também não é do agrado de Deus essa atitude dessa maneira, né? E nós vamos fazer agora essas três coisas, tentar fazer como Deus está pedindo, né? Vamos tentar ver se sai certinho da agora em diante, principalmente no, na época da quaresma, né? E este ano também, que é o ano de muita caridade, que está pedindo, né? Caridade, a esmola de oração, de jejum. Fica bonito, né? Vamos tentar. Jesus quer que nós faça desse jeito, né? Que aí o Pai que está no céu sabe de todas as nossas atitudes e já ganha, e ele faz a justiça. Já nós ganhamos a justiça lá no céu, né? A justiça será feita para cada um de nós conforme Deus quer. Eita, né? Temos muito que aprender as coisas de Deus, né? Como devemos fazer certinho, direitinho, né? Ou senão também nós vamos enfiar a mão pelos pés e fazer tudo errado, né? E não produzir frutos bons, né? Frutos bons, frutos de amor, fruto de obediência, fruto de caridade. A obediência a Deus também, ela leva nós a chegar pertinho de Deus, né? Chegar mais perto de Deus, a nossa obediência também, das coisas de Deus, da palavra. Que Deus abençoe a todos nós, louvado seja nosso Senhor Jesus Cristo.
1: Para sempre seja louvado.
0: E agora nós vamos ouvir nossos ouvintes, ver o que que eles estão pedindo, falando.
1: Boa noite, Madi, Pai de Cristo, amor de Maria.
2: Boa tarde, Rádio Berocan. Boa tarde, Dona Raimunda. Boa tarde, Angélica. Essa tarde eu quero pedir oração para mim, para Lu e para o meu amigo Vitor, que nós vamos para o Cisco Aparecida de Minas depois de amanhã, sexta-feira, às 6 horas da noite. Manda no fim do programa Peão Sem Religião de Zé Garoto e Timboré. Um grande abraço. Peão, fiquem todos com Deus.
0: Grande abraço, Mádia. Deus te abençoe grandemente. Obrigado pela sua participação. Nós vamos ver se dá tempo hoje, viu? Pinhão sem religião, né? Então tá, Madi. Deus te abençoe grandemente, você e toda a sua família.
1: Boa noite, Leonice. Paz de Cristo, amor de Maria.
3: Boa noite, meu irmão da Perucã. Paz de Cristo. Mais uma vez aqui para pedir a oração, agradecer a Deus por tudo que a gente tem recebido. Hoje eu quero pedir oração para o Selmo, para o Célio, para a Nireide, para a Cidinha, para o meu marido, para mim, para todas as pessoas que estiverem necessitando de oração, né? E quero pedir oração para o Mário, que Deus abençoe ele sempre, que era pessoa maravilhosa, para minha família aí do Rio Maria, minha família aqui de Frutal, que Deus possa nos abençoar cada dia mais. Fiquem com Deus.
0: Fica com Deus a senhora também, Dona Luciana. Você Leonice. Dona Leonice, você e toda a sua família, Dona Leonice. Seu esposo que está em tratamento, todos os seus parentes que estão em tratamento, a senhora também. E que Deus abençoe sempre grandemente a sua vida e toda a sua família. Uma boa noite.
1: Boa noite, Deus, a paz de Cristo, amor de Maria.
4: Boa noite, Raimundinha. Boa noite, Angélica, Raimundinha, eu quero pedir oração, Raimundinha, para os meus vizinhos. Quero pedir oração, Raimundinha, para você, toda a sua família.
0: Deus.
4: Quero pedir oração, Raimundinha, para Angélica, toda a família dela. Quero pedir oração, Raimundinha, para aqueles que estão doentes nos hospitais. Quero pedir oração, Raimundinha, para o índio. Boa noite, Raimundinha.
0: Boa noite, Deusa. Tudo de bom para você, que Deus te abençoe grandemente, você e toda a sua família, seus pedidos de oração. E daqui a pouco nós vamos rezar juntas.
1: Boa noite, Fábio, Pai de Cristo, amor de Maria.
5: Bota meu nome na oração aí. Toda a família, minha filha. Beleza. Tô aqui ligado no programa aqui.
0: Boa
5: noite, irmã. tivemos o Padre Marcelo. Eu quero um do Padre Marcelo aí, preço para toda a minha família, para todos que alguém que gostar do hino, para o mercado de São Francisco. Aqui. Uma boa noite.
0: Boa noite, Fábio.
5: Bom, valeu.
0: É Fábio o nome, é?
1: É.
0: Boa noite, Fábio. Você tá ligando pela primeira vez? Aí explica direitinho amanhã, passou teu áudio. Pra mim ficar sabendo quem é o Fábio, né? Fábio, onde você mora. E pra você e toda a sua família, uma boa noite. Deus te abençoe e obrigado pela participação. Se dá tempo, a gente toca seu hino, oração pela família, Padre Marcelo, né? Que Deus te abençoe grandemente. Obrigado.
1: Boa noite, Luzineide, Pai de Cristo, amor de Maria.
6: Boa noite. Eu gostaria de pedir oração pelas almas do purgatório, pelos doentes, por todos da minha família, por todos vocês que trabalham na rádio e por todos aqueles que precisam de oração, né? E gostaria de pedir oração também pela saúde da minha filha, da minha neta. Enfim, de todos. Gostaria de pedir um hino Brisa Leve. E oferecer para todos que estiverem na escuta.
0: Boa noite, Luzineide, a paz de Cristo, obrigado pela sua participação e que Deus abençoe suas intenções colocadas aí, abençoe sua família, sua neta, seu esposo, seu pai, sua filhinha, viu? Grandemente, muito obrigado e muitas bênçãos para você e toda a sua família.
1: Boa noite, Zé Carlos, paz de Cristo, amor de Maria. Boa noite, a paz de Cristo, oração para mim e minha família.
0: Boa noite, seu José Carlos, tudo de bom para você. Que Deus abençoe você e toda a sua família, viu? Obrigado pela participação.
1: Boa noite, Concita, paz de Cristo, amor de Maria.
7: Boa noite, o programa Encontro com Deus.
0: Boa noite.
7: Tá no finalzinho. Eu peço que Deus dê uma boa noite para cada um de nós, para todo mundo. Uma boa noite, amanhã um bom dia e uma boa semana. Para mim, saúde para mim, saúde para minha família e para a família de vocês. Boa noite.
0: Boa noite, Rosita. Um grande abraço para você também, viu? Boa noite. Fique com Deus, sua comunidade, seus vizinhos, sua saúde e sua família. Boa noite e que Deus te abençoe. E agora nós vamos rezar dezenando o texto por todas essas intenções colocadas pelos nossos ouvintes que acabaram de colocar. Que Deus possa agir, né? Maria, levar essas intenções, esses pedidos ao seu filho Jesus Cristo. E a sua intenção também, que você tá aí com ela no coração, aí para rezar junto conosco por sua intenção. Que também todas elas sejam ouvidas, né? Nós vamos rezar neste momento com muita fé. Pai nosso que estais no céu, santificado seja o vosso nome. Venha a nós o vosso reino, seja feito a vossa vontade, assim na terra como no céu.
1: O pão nosso de cada dia nos dai hoje, perdoai as nossas ofensas, assim como nós perdoamos aqueles que têm ofendido. Não deixeis cair em tentação, mas livrai-nos do mal. Amém.
0: Ave Maria, cheia de graça, o Senhor é convosco. Bendita sois vós entre as mulheres. Bendito é o fruto do vosso ventre, Jesus.
1: Santa Maria, Mãe de Deus, rogai por nós, pecadores, agora e na hora de nossa morte. Amém.
0: Ave Maria, cheia de graça, o Senhor é convosco. Bendita sois vós entre as mulheres. Bendito é o fruto do vosso ventre, Jesus.
1: Santa Maria, Mãe de Deus, rogai por nós, pecadores, agora e na hora de nossa morte. Amém.
0: Ave Maria, cheia de graça, o Senhor é convosco. Bendita sois vós entre as mulheres. Bendito é o fruto do vosso ventre, Jesus.
1: Santa Maria, Mãe de Deus, rogai por nós, pecadores, agora e na hora de nossa morte. Amém.
0: Ave Maria, cheia de graça, o Senhor é convosco. Bendita sois vós entre as mulheres. Bendito é o fruto do vosso ventre, Jesus.
1: Santa Maria, Mãe de Deus, rogai por nós, pecadores, agora e na hora de nossa morte. Amém.
0: Ave Maria, cheia de graça, o Senhor é convosco. Bendita sois vós entre as mulheres. Bendito é o fruto do vosso ventre, Jesus.
1: Santa Maria, Mãe de Deus, rogai por nós, pecadores, agora e na hora de nossa morte. Amém.
0: Ave Maria, cheia de graça, o Senhor é convosco. Bendita sois vós entre as mulheres. Bendito é o fruto do vosso ventre, Jesus.
1: Santa Maria, Mãe de Deus, rogai por nós, pecadores, agora e na hora de nossa morte. Amém.
0: Ave Maria, cheia de graça, o Senhor é convosco. Bendita sois sois vós entre as mulheres. Bendito é o fruto do vosso ventre, Jesus.
1: Santa Maria, Mãe de Deus, rogai por nós, pecadores, agora e na hora de nossa morte. Amém.
0: Ave Maria, cheia de graça, o Senhor é convosco. Bendita sois vós entre as mulheres. Bendito é o fruto do vosso ventre, Jesus.
1: Santa Maria, Mãe de Deus, rogai por nós, pecadores, agora e na hora de nossa morte. Amém.
0: Ave Maria, cheia de graça, o Senhor é convosco. Bendita sois vós entre as mulheres. Bendito é o fruto do vosso ventre, Jesus.
1: Santa Maria, Mãe de Deus, rogai por nós, pecadores, agora e na hora de nossa morte. Amém.
0: Ave Maria, cheia de graça, o Senhor é convosco. Bendita sois vós entre as mulheres. Bendito é o fruto do vosso ventre, Jesus.
1: Santa Maria, Mãe de Deus, rogai por nós, pecadores, agora e na hora de nossa morte. Amém.
0: Glória ao Pai, ao Filho e ao Espírito Santo.
1: Como era no princípio, agora e sempre. Amém.
0: Ó meu Jesus, perdoai-me, livrai-me do fogo do inferno, levai as almas todas para o céu e socorrei-me, principalmente aquelas que mais precisarem da vossa misericórdia. Ó Maria concebida sem pecado,
1: rogai por nós que recorremos a vós.
0: Amém. Sagrado coração de Jesus, fazei os nossos corações semelhante ao vosso. Nós vamos ouvir a última música, o último hino de hoje, e já vamos se despedindo aqui, agradecendo a Deus, e uma boa noite para todos. Vamos para São João Batista, hoje tem missa, tem quermesse, né? Você é o nosso convidado especial. Vamos ouvir o último hino de hoje, oferecido para todos. Qual é o hino?
1: Pião Sem Religião, pedido do Mad.
0: Pião Sem Religião, a pedido do Mad, lá de Frutal, Minas Gerais. Para todos os ouvintes.

0: aquele tem que ir. De volta com o programa Encontro com Deus, são 18 horas e 56 minutos. E vamos agradecer a Deus por mais essa edição do programa Encontro com Deus. Um grande abraço para você que ligou, participou, passou seu áudio, sua mensagem escrita. Um grande abraço e Deus te abençoe. Você que ficou ouvindo aí quietinho na sua casa, através do rádio, do celular. Que Deus abençoe a todos nós, dando uma boa noite, livrando-nos de todo mal. Um grande abraço para todos os ouvintes. E amanhã nós estaremos aqui, eu e a Angélica, com fé em Deus. Estivemos unidos e sempre estaremos, em nome do Pai, do Filho e do Espírito Santo.
1: Amém.
0: Amém.

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1: 7:01. 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
1: 7:23.

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3: 7:46.
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1: 8:03.
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1: 8:22.
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1: 8h43.
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1: 8:56.

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1: Quarta-feira, 17 de junho, o Jornal da Cultura começa agora com os seguintes destaques. Presidente dos Estados Unidos, Donald Trump, diz durante encontro do G7 que situação política do Brasil é perigosa e Lula rebate.
2: Agora, não se meta nas eleições do Brasil, porque as eleições do Brasil é um problema do Brasil. Como as eleições americanas, é um problema deles.
1: Banco Central prorroga por mais de 120 dias o inquérito que apura as fraudes bilionárias do Master. Ministro da Fazenda afirma que a autoridade monetária falhou na supervisão da instituição de Daniel Forcado. Supremo Tribunal Federal define tese que amplia a responsabilização das Big Techs por conteúdos de terceiros. Dá prazo de 60 dias para implantação de novas exigências e determina a manutenção de representantes das empresas no Brasil. Irã e Estados Unidos divulgam um acordo assinado entre os países para acabar com a guerra no Oriente Médio. Com 14 pontos, texto prevê garantias que Teerã não terá armas nucleares, a suspensão de sanções americanas ao país persa e compensação financeira ao governo iraniano. Na Copa do Mundo, seleções de peso em campo. Portugal e Congo ficam no 1-1. Inglaterra vence a Croácia por 4-2 em um dia de quebra de recorde.
3: Olá, boa noite. Recebemos hoje a economista e professora da FGV São Paulo, Carla Bene, e o jornalista Leonardo Sakamoto, doutor em ciência política. Boa noite, sejam bem-vindos.
4: Boa noite, boa noite.
3: O presidente Lula disse esperar que Donald Trump não se meta nas eleições brasileiras. Foi uma resposta ao norte-americano que afirmou que o Brasil é um país politicamente difícil. Os dois líderes participaram da cúpula do G7 na França, mas não fizeram a esperada reunião bilateral.
5: Ao entrar atrasado na reunião dos líderes do G7, Donald Trump disse em tom de brincadeira que ele era o chefe.
6: I'm the boss.
5: Depois, em entrevista, afirmou ter passado bastante tempo com o presidente Lula na cúpula realizada em Evian, na França. Não detalhou os assuntos, mas criticou o Brasil. Em sua manifestação, Trump confundiu os irmãos Flávio Bolsonaro, senador e pré-candidato a presidente pelo PL, e Eduardo Bolsonaro, condenado nesta terça-feira a 4 anos e 2 meses de prisão em regime semiaberto por coação à justiça. Também fez insinuações sobre o processo eleitoral brasileiro.
7: It's become a little rough country, right? Politically. It's been a little dangerous politically. You're talking about Brazil.
8: Yeah.
7: Yeah. It's been nasty. I hear they arrested somebody that's running for office today. I found that out after we left. I just said goodbye to him and I heard that they arrested the Bolsonaro Jr. He was doing well in the polls and they arrested him because he made a statement in Texas. They arrested him, or they want to arrest him. They have something out for his arrest. No, they play pretty tough, but nobody plays tougher than the United States. Look, our elections are totally rigged. We have rigged elections.
5: Questionado sobre as afirmações do presidente americano, Lula elogiou as eleições no Brasil e disse que vai levar uma urna eletrônica na próxima visita a Trump para mostrar como o sistema funciona. E não deixou de mandar um recado ao republicano, a quem chamou de amigo.
2: Eu acho que ele conhece pouco o Brasil. Se ele conhece o Brasil pela relação que ele tem com a família Bolsonaro, ele desconhece o Brasil. O Bolsonaro já está preso. Eu só espero que ele não fira o código de ética entre as nações que querem ser respeitadas na sua soberania. Só espero isso. Para mim, ele pode continuar gostando do Bolsonaro, do pai, do filho, do neto, não tem nenhum problema. É um problema dele. Afinal de contas, gosto não se discute. Agora, não se meta nas eleições do Brasil, porque as eleições do Brasil é um problema do Brasil.
5: Lula explicou que não pediu uma reunião bilateral com Trump durante a cúpula do G7 na França, porque as equipes do Brasil e dos Estados Unidos já estão em negociação sobre as tarifas. Até por isso, ele chamou de